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14: Dali, turma, Upgrade chegando dentro do seu radinho. Mais um fim de semana de rolê, jogos da Copa. A gente tá em farra, né? E aí, turma, tudo bem por aí? Tudo jóia? Tranquilidade? Aqui é Rodrigo Campos, hein? Dentro do seu radinho. Bora lá começar o esquenta do rolê naquele modelão. Hoje eu vou tocar Sia, Regard, Teddy Swims. Vai ter Beyoncé aí pra abrir os trabalhos. Tem Walked Away, é o som do David Guetta com Hype Town.

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0: Crazy aqui no nosso Upgrade, Do It, Do It. Antes, Sia, David Guetta, Beautiful People. Teve Terry Swims, Lose Control, bora continuar perdendo controle no Esquenta da Baladinha, já vou tocar Duke Dumont, Georgia Smith, vai ter a Loki, Mojo e muito mais.
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0: Upgrade Kungs, This Girl, Mojo, eu toquei Lady, um super clássico. Teve Tiesto, Tate McRae com remix de Joe Corey. Essa música é demais, hein? 1035. Bom, é o seguinte, já eu vou voltar pra continuar o nosso upgrade, porque o esquenta da balada tá on fire. O roteador tá ligadaço aqui, hein? Online roteando. Segura aí que eu já volto. Daqui a pouco a gente vai curtir Taylor Swift, Steve Tozzi, Calvin Harris, Medusa e muito mais.
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4: Climão nos bastidores agitados da TV Globo. Segundo informações que circulam na imprensa, a equipe de Luciano Huck e Eliana estariam discutindo ajustes na programação de domingo da emissora. O motivo seria um quadro de perguntas e respostas do programa Em Família com Eliana, que teria gerado comparações com o formato já exibido no Domingão com Huck. Nos bastidores, chegou a ser ventilada a possibilidade de o programa de Eliana mudar de dia ou até de horário. Mas, segundo os relatos, a apresentadora deve seguir aos domingos, como prevê seu contrato com a emissora. Enquanto o assunto segue rendendo comentários, o Em Família com Eliana continua fora do ar por causa da Copa do Mundo e tem retorno previsto para o dia 19 de julho, data da grande final do torneio.
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0: Em meio à emoção da estreia da Inglaterra na Copa do Mundo, um detalhe fora das quatro linhas acabou virando assunto. O técnico Thomas Tuchel fez um pedido inusitado à FIFA após a vitória por 4-2 sobre a Croácia. Segundo o comandante inglês, o momento da execução do hino nacional foi prejudicado pela posição dos fotógrafos ao redor do gramado. Tuchel disse que não conseguiu ver os seus jogadores durante a cerimônia e pediu que a FIFA reveja o posicionamento dos profissionais nas próximas partidas. Mas se antes da bola rolar houve reclamação, dentro de campo o treinador saiu satisfeito. A Inglaterra venceu a Croácia com 2 gols de Kane. Bellingham e Rashford também marcaram. Com os 3 pontos garantidos, os ingleses voltam a campo no dia 23 de junho, contra a Gana, de olho na classificação para a próxima fase. Eu sou Cido Gameiro e a qualquer momento tem Torcida Brasil na Copa. A América é nossa!
1: América é nossa! 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
3: 10 horas e 7 minutos.
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6: Estamos de volta com o nosso Upgrade para continuar o esquenta da baladinha no final de semana. Tamo on, né? Aqui é Rodrigo Campos e agora tem Lucas e Steve. What about now?

0: Piacina de Ofélia, The Fate of Ophelia, David Outfield, Steve Tozzi, Sweet Dreams, Calvin Harris. Seguinte, já eu volto com a saideira do nosso upgrade com David Agnes. Vou tocar Oliver Heldens, Alok, David Guetta. Segura aí, bebê!
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3: O Brasil registra 13 casos confirmados e 22 sob investigação de intoxicação por metanol em bebidas alcoólicas, segundo dados do Ministério da Saúde. Apenas em 2026 já foram confirmados 76 casos e 25 mortes relacionadas ao consumo de bebidas adulteradas. São Paulo lidera o número de ocorrências. O metanol é um álcool usado na indústria e pode causar cegueira, coma e até morte quando ingerido. Entre as vítimas está o jovem de 22 anos, da Grande São Paulo, que morreu após passar quase 10 meses lutando contra as sequelas da intoxicação. As autoridades orientam a população a comprar bebidas de procedência conhecida, com lacre e selo fiscal. Em caso de sintomas como visão turva, náuseas, dor abdominal ou falta de ar, a recomendação é procurar atendimento médico imediatamente.
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6: 11 horas e 2 minutos.

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1: Uma hora e dois minutos.
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1: Duas horas e um minuto.

0: Grazie Gale. 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
1: Três horas em ponto.
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1: Quatro horas em ponto.

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1: 5 horas em ponto.
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0: Obrigado, Senhor, por mais um dia de vida. Obrigado, Senhor, pela saúde. Obrigado, Senhor, por mais um programa na 107. Hoje é domingão, 21 de junho de 2026. Bom dia, meus amigos, minhas amigas. Uma ótima e abençoada manhã de domingo. Que Deus Todo-Poderoso entre no seu lar, levando a paz, o amor, a saúde e a alegria. Louvemos ao Senhor porque Ele é bom. Louvemos ao Senhor porque é bom estar com vida. Se dirigir, não beba. Se beber, não dirija. Preserve a vida, porque a vida é um dom de Deus. E lembre-se, amigo, sempre atrás de uma bola há uma criança. No pique, no carinho, na alegria do programa do Zé da Boia, até às 8, nesse domingão, estaremos com vocês. Com muita moda bonita, já deu uma chuvinha agora de madrugada, né? Mas o tempo tá rusco-fusco aí, começa o inverno hoje. Hoje começa o inverno brasileiro, o inverno em todo o esfério que fala, prima? Sul-americano? Sei lá, eu sei que na América do Sul, fala assim que é mais fácil, prima. Não queira falar difícil, gordona. Já não fala bem e quer falar difícil ainda. Mas não é possível um negócio desse. Ô, Gilberto, vai pentear macaco também, viu? Meu amigo Gilberto taxista, prima. Feliz abençoado domingo, um ótimo dia para você. Grande Gilberto, taxista, tá no pique, no carinho, na alegria. Todos os nossos amigos aí do volante, oh, bom dia, viu? Obrigado pelo carinho, pela audiência, uma ótima manhã. E obrigado pela carona aí. Nossos amigos do volante ligados no programa do Zé da Boia. Ô, oh, prima, hoje, que dia que é hoje, prima? Hoje é domingo, pé de cachimbo. No pique, no carinho, na alegria do programa do Zé da Boia. 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Se for dirigir, então nem beba. Por favor, preserve a vida, porque a vida é um dom de Deus. Olha a hora, 5h50, o primo Gilberto está com a gente, Gilberto taxista. Tá dando risada lá, não sei por quê, primo. Será que ele ganhou na Lotofácil? Não, não ganhou porque acumulou. Acumulou a Lotofácil. O Diniz acumulou a Lotofácil. 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Esse negócio do El Niño aí vai chover muito também na região paulista, viu? Na região paulista não, prima, fala direito, mulher. Na região sudeste. Então, eu estava vendo agora na TV lá, esse El Niño esse ano, ele vai trazer muita chuva lá no Rio Grande do Sul e também aqui para nós do sudeste. Então, governos aí, prefeito aí, vai tomando vergonha na cara aí. Foi a barba de moio aí. Lá em Santa Catarina, o governo já está preparando tudo, porque a previsão é de encrenca. É de encrenca. O tempo está meio esquisito. Então, tome cuidado aí. Preserve a vida. Ô, prima, olha a hora. 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Abre essa bagaça aí pra mim, tá cheio de gente mandando usar, você não abre esse negócio aí, mas que coisa, não é possível um negócio desse. 5 horas, 7 minutos. Ah, eu assisti o jogo do Japão agora de madrugada. Gente, o Brasil, eu acho que ele, se ele não voltar agora, na outra ele volta com certeza, viu? Que ele vai pegar o Japão ou a Holanda, né, prima? Acho que é a Jabo que vai se cair aí. Eu vi o jogo do Japão, o Japão tá jogando direitinho, viu, primo? Meteu 4-0. 3-0 ou 4, primo? 4-0. 4-0 lá na Tunísia. Se ele faz mal um gol, ele já era o líder da chave. A Holanda tem liderança pro gol marcado, marcou mais gol. Mas o Japão tá jogando bem, viu? E aí também, eu não sei não se o Brasil tem que pelo menos empatar com a Escócia, né? Que se perder também, ele tá fora. Olha que coisa, hein? Já pensou? O Brasil na primeira fase, e eu vou gostar muito, viu? Se italiano veio aí pra ganhar 6 milhões por mês, tá fazendo o que faz, eu também faço. Qualquer técnico brasileiro faz o trabalho que ele tá fazendo hoje. 5 horas, 8 minutos em Pindamonhangaba. E o outro time que tá jogando muita bola também, viu? A Alemanha. A Alemanha ontem suou sangue pra ganhar o jogo. Mas essa Costa do Marfim jogou muita bola também, prima. Jogou bola demais, jogou até mais que a Alemanha. Que jogão bacana que teve ontem, viu? Alemanha e Costa do Marfim. Olha, o Brasil tá, vai se enroscar, Gilberto, vai se enroscar, pode ter certeza. 5 horas, 9 minutos em Pindamonhangaba. Paulo Beraldo, bom dia. Obrigado pelo carinho, pela audiência. Louvemos ao Senhor porque ele é bom, louvemos ao Senhor porque é bom, você é com vida, né? Paulo, tá tudo certo aí? A esposa Ana Lúcia, a Gisele, a Camila, bom dia. Bom dia pro Tagranete, a Paulana e os netinhos lá na Pensilvânia. É a família Beraldo, que Deus proteja nessa manhã de domingo. Saúde, paz, muito amor. Bom dia, Zé. Aqui é o Marião do Campo Alegre. Desejo um domingo abençoado. Amém, Marião. Para toda a família aí também. Bom dia, Zé. Bom domingo. Já tô ligadinho no programa. Vitor Bondioli, primo. Hoje ele tá descansando. Tá descansando, viu? É filho do Fernandão. É filho do Fernandão, São Paulino. O Vitor Bondioli. E a Carol? Carol tá dormindo, né? Isso, a Carol tá descansando. Prima, são 5 horas e 9 minutos. Um abraço pro Vitor, pra Carol e também pro Fernando. Bom dia, Zé da Banha. Um excelente domingo para nós, viu? Hoje estamos indo para Osasco. Nosso amigo Sábio e também o Gabriel. Tá indo para Osasco aí. Vai apitar jogos aí do campeonato aí, né, primo? Então tá bom. Um abraço aí. Boa viagem aí. Aqui está o resultado da Loto Fácil, né? Eu já vi, viu, Diniz? É, acumulou. Deus um esquisito aí. Show de bola. Um abraço. Obrigado aí. Que Deus abençoe grandemente a todos nós. Grande Diniz. O Paulo agradecendo. Estados Unidos também está bom, realmente. Estados Unidos também está bom, viu? Mas eu não vi jogar ainda, por isso que eu não falei, Gilberto. Mas eu vi jogar ontem o Japão, hoje nessa madrugada. E vi jogar também a Alemanha e a Costa do Marfim. Então não vai ter parada fácil pro Brasil aí não, viu? Com esse timinho que tá aí, ah, só o pau. É pó, só o pó. 5:10, manda abraço aí, prima. Paulo, tá aí.
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0: 5:14.
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0: 5:18.
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2: No pique, no carinho, na alegria do programa do Zé da Boia. Olha a hora, 5:18. 5:18, meu compadre. Domingão gostoso, que olha a hora, ok, primo? Hoje é dia de ficar na tranquilidade, gordona. Carma aí, o Dito Gordo já mandou a Terezinha. Ontem eles fizeram uma bagunça danada na rua, perderam o menino ficou mamadinho. Ah, deram uma mamadeira pra ele, primo. Aquela mamadeira 51. Ah, bebeu até umas horas. O Cazumba ficou estragadinho depois da vitória do Brasil. O Dito Gordo, a Terezinha, ao invés de pegar um menino e levar pra casa, largou na rua. Mas que coisa, não é possível um negócio desse. O menino tava escangalhado. Mas agora já recuperou, já foi pra casa. A Terezinha, eu fiquei sabendo, fez uma sopa lá com o pé de frango. Ah, ele comeu até umas horas lá, encheu a pança. Ele deve estar dormindo até agora, né? Um abraço, Terezinha, Dito Gordo. Cuida bem do nosso menino aí, viu? E o Fu, a Sandra, tá viajando, foi pro Escorrega Lavaiú. O Rivelino Preto tá com o namorado novo. O Luiz Carlos tá trabalhando, não quer cuidar do menino também. Então tem que ficar com o papai e a mamãe, Dito Gordo e Terezinha, né? O Rivelino Preto arrumou um namorado, ele tá com um namorado novo. Ah, qual é o nome do menino, Rivelino? Qual é o nome do menino? O prima, quem tá aqui com a gente também, o Paulo tá gostando aí, começamos bem, né? Você manda lá pros nossos amigos Morena Sertaneja. Ei, Gilberto, manda lá pro Gilberto, prima. É, o que, ah, prima, mas não é possível um negócio desse. Manda lá pro nosso amigo, quem que tá ligadinho com a gente, prima? Ah, vamos mandar pra ele então, pro Berto, pro Tonho, tá ligado com a gente, né?

Tá aí, primão, as modas do Jorge Moisés aí. Daqui a pouco nós volta com o Jorge Moisés, mas tem que ser antes das 6, depois não pode mais. 5:29 em Pindamonha, acaba 5:29, no pique, no carinho, na alegria do programa da Boia, tá ligadinho com a gente, os nossos amigos da Barraca da Esmeralda. 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Também tá com a gente os nossos amigos, sempre no pique, no carinho, na alegria do programa do Zé da Boia, nessa gostosa manhã de domingo. 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Bom dia, bom domingo. Dona Alzira é cantora lá do coral da Igreja de São Benedito, viu, primo? Um beijo grande para Dona Alzira, uma abençoada manhã de domingo. Donizete, Matheus, Helenizete, a Milena, a Maria Cecília, a Maria Clara. É Maria Clara, né, prima? Ou Ana Clara? É Maria Clara, acho que é. Vamos ver, daqui a pouco a Dona Alzira confirma. Ô, prima, também está lá a gatona lindona, bonitona, Val dos Correios. Um beijo para toda a família nesta manhã gostosa de domingo. Alice, bom dia, Zé da Boia, que Deus abençoe sempre você. Por favor, poderia tocar Rio em Festa, do Zé Beto, e oferecer para o Percival? Obrigado. É a Alice do Feital, prima. O Mário, a esposa Roberta, Jaqueline, o seu Antônio, Gasparinho, o Juarez da Guarda, a dona Rosário, o João Batista e a irmã Maria. Do seu Joaquim, a dona Maria, todo o povo lá na Vila Rica. Bom dia, bom dia. Bom dia, Zé. Põe moda aqui para nós. É o Luciano Matheus no Crispim. Um abraço. Bom dia, uma semana abençoada na sombra do nosso Altíssimo Deus. Fui, Sandra, lá no Bosque da Princesa. Tá ligadinho com a gente, prima. Começa, põe moda nessa bagaça aí, prima. Eu não sei porque que esse pessoal bebe e fuma, né, prima? Ô, povo sem vergonha, enchendo o caneco, fumando. Ah, mas não é possível um negócio desse.

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2: Horas e 35 minutos.
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0: 5h40.
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0: 5:43.
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0: 5:47.
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3: No pique, no carinho, na alegria do programa do Zé da Boia, 5:47 em Pindo Manhã, Gaba. Bom dia, meus amigos, minhas amigas. Obrigado pelo carinho, pela audiência no programa do Zé da Boia. 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Também no pique, no carinho, na alegria do programa do Zé da Boia, nesta gostosa manhã de domingo, tá ligadinho com a gente os nossos amigos lá da Isa Coco, a Casa da Festa, a Casa do Coco, a Loja Azul do Mercadão Municipal.

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Quando o Brasil era nosso, Jorge Moisés.

0: 5:52.
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Tá aí lá, prima. Calma aí, prima. Tá aí a moda bonita aí pro Gilberto taxista, prima. Então vai logo em seguida, prima. Deixa cair essa aqui. Não, não vai dar tempo. Vai, dá tempo sim, prima. Deixa cair essa aqui que é moda. Condenado por amor. Ô, marvada moda, bonita demais da conta.

0: condenado por amor, Lourenço e Lourival. Moda bacana, lá pro Dirceu do Presídio, prima. Ele tá ligadinho, ele gosta dessas modas aí, viu? Nosso amigo Dirceu do Presídio, a dona Arlete, a Grace Mara, um bom dia para vocês. 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Daqui a pouco nós falamos da Padaria do Bosque, agora nós damos a pausa com as modas, para que possamos receber aí as bênçãos de Deus Todo-Poderoso nesta manhã gostosa de domingo. Que Deus leve paz, amor, saúde e alegria a toda a família. Louvemos ao Senhor porque Ele é bom. Louvemos ao Senhor porque é bom estar com vida. Se dirigir, não beba. Se beber, não dirige. Preserve a vida, porque a vida é um dom de Deus. E lembre-se, amigo, sempre atrás de uma bola há uma criança. Bom dia, Pida. Bom dia, Vale. Coloca aí o copinho de água ao lado do rádio para receber as bênçãos de Deus nesta manhã gostosa de domingo.
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0: vamos formar agora a grande corrente de fé, elevando o pensamento ao Supremo Criador, para que interceda com sua divina bondade em favor de todos que necessitam de alívio para os seus problemas através da oração. E agora, com o pensamento em Deus Todo-Poderoso, para que Ele receba nossas orações, oremos. Em nome dos anjos, dos santos e das almas, saudemos a Sagrada Família. Em nome do Pai, do Filho e do Espírito Santo.
1: Amém.
0: E neste momento, em que todos se ajoelham e saúdam Maria Santíssima. Ave Maria, cheia de graça, o Senhor é convosco. Bendita sois vós entre as mulheres, e bendito é o fruto do vosso ventre, Jesus.
2: Santa Maria, Mãe de Deus, rogai por nós, pecadores, agora e na hora da nossa morte. Amém.
0: Fazemos todos os dias, louvamos a Maria.

0: agora a todos aqueles que necessitam de uma graça. Rezamos neste momento a oração de São Francisco. Senhor, faça de mim um instrumento de sua paz. Onde existe o ódio,
1: que eu leve o amor.
0: Onde existe a discórdia,
1: que eu leve a união.
0: Onde existe o erro,
1: que eu leve a verdade.
0: Onde existe a dúvida,
1: que eu leve a fé.
0: Onde existe o desespero,
1: que eu leve a esperança.
0: Onde existe trevas,
1: que eu leve a luz.
0: E onde existe tristeza,
1: que eu leve a alegria.
0: Virgem Maria,
1: guarda-nos puro do pecado.
0: Ó Mãe de Deus,
1: abre os nossos corações quando nossos irmãos precisarem de nós.
0: Ó Mãe da Igreja,
1: faça que vivamos unidos e assim sejamos um dos exemplos para que os outros também amem a seu filho Jesus.
0: Ó Esposa de José,
1: conserve a paz e a união em nossas famílias.
0: Glória ao Pai, ao Filho e ao Espírito Santo.

Ó Senhora Aparecida, eu renovo neste momento a minha consagração. Eu vos consagro os meus trabalhos, sofrimentos e alegrias, o meu corpo, a minha alma e toda a minha vida. Eu vos consagro a minha família. Ó Senhora Aparecida, livrai-nos de todo o mal, das doenças e do pecado. Abençoai as nossas famílias, nossos doentes, nossos velhinhos e as crianças. Abençoai a Santa Igreja. Abençoai a nossa paróquia e o nosso vigário. Ó Senhora Aparecida, lembrai-vos que sois a padroeira poderosa de nossa pátria. Ó Senhora Aparecida, bendito e sagrado coração, abençoai a nossa nação e pedimos de novo, olhai o nosso povo.

bênção da água. Deus eterno e todo-poderoso, que tendo escolhido a água, fonte de vida e pureza, para nos dar a graça batismal, fizestes também aparecer no rio Paraíba a imagem da Virgem Imaculada. Abençoai esta água e fazei que ela nos recorde nosso batismo, para que, purificados de nossas faltas, vivamos como cristãos, membros da vossa igreja, e cheguemos um dia à vida eterna. Por Cristo nosso Senhor.

Maria Santíssima, que em vossa imagem milagrosa de Aparecida espalhais inúmeros benefícios sobre o Brasil. Eu, embora indigno de pertencer ao número dos vossos servos, mas desejando participar dos benefícios da vossa misericórdia, prostrado a vossos pés, consagro-vos o entendimento, para que sempre pense no amor que mereceis. Consagro-vos a língua, para que sempre vos louve e propague a vossa devoção. Consagro-vos o coração, para que depois de Deus vos ame sobre todas as coisas. Recebei-nos, ó Rainha incomparável, no ditoso número dos vossos servos. Acolhei-nos debaixo da vossa proteção. Socorrei-nos em nossas necessidades espirituais e temporais, e sobretudo na hora da nossa morte. Abençoai-nos, ó Mãe Celestial, e com vossa poderosa intercessão, fortalecei-nos em nossa fraqueza, a fim de que, servindo-vos fielmente nesta vida, possamos louvar-vos, amar-vos e render-vos graças no céu. Por toda a eternidade, assim seja.

pela intercessão de Nossa Senhora Aparecida, Rainha e Padroeira do Brasil, a bênção de Deus Onipotente, Pai, Filho e Espírito Santo, desça sobre vós e permaneça sempre. Amém.

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1: 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Prima, calma aí, prima, calma aí. São 6h22, no pique, no carinho, na alegria do programa do Zé da Boa. Estamos abençoados para mais uma manhã de domingo. Que Deus leve paz, amor, saúde e alegria a toda a família. No pique, no carinho, na alegria do programa Zé da Boia, a nossa amiga Jaqueline. Bom dia, um abençoado domingo, amém. Para vocês também aí, nossa amiga Jaque, também está o seu Cesarino e o seu Toninho, lá irmã Terezinha. E lá no Lar São Vicente de Paulo, nosso amigo Daniel, também o Oliveira, o Chiquinho Esponzino, quem mais está lá, prima? O seu Vicente, o Jaguaribe e também o Bicentenário. Um abraço para vocês aí. E em Guaratinguetá, a Ana e o Sérgio, a irmã e o cunhado da nossa amiga Jaque. Bom dia, Zé da Boia. Um ótimo domingo para o senhor. É o Denis Gabriel ligado com a gente. Prima, também está aqui a Maria Eugênia. Bom dia, Zé da Boia. Que Deus abençoe nesse domingo. Amém. Maria Eugênia, Ouro Verde. Também aqui, bom dia, Zé da Boia. Estou com a Eugênia Higiena. Manda lá para o Zé Vermelho, tio Chicão. É o Chinac ligado com a gente. A Lucimara Bento Honorato, também Moreira César, está ligadinho. Bom dia, obrigado pelo carinho, pela audiência. Nosso amigo Beto Cutuco também está no pique, no carinho, na alegria do programa do Zé da Boia. 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Ô, prima, vamos ver um pouquinho do Chico Anísio. Chico Anísio, deputado Justo Veríssimo e os Sem Terra.
2: Deputado, estes são os manifestantes do movimento do Sem Teto. Eles foram despejados de suas casas e vieram aqui pedir uma ajuda ao senhor.
3: É, deputado Justo Veríssimo, nós viemos para a cidade grande para trabalhar e agora estamos sem onde morar com nossa família, né? Será que o senhor não podia se arranjar um terreninho na periferia, não?
4: Terreninho? Possível só se for lá no cemitério. Lá tem um espaço grande e a vizinhança tranquila. Se quiser, eu providencio a mudança agora mesmo.
3: Peraí. Nós somos pobres, mas não somos loucos, não. Essa proposta não interessa, não. O senhor não vai ajudar nós, não, é?
2: Seu Justo Veríssimo, a gente só votou no senhor porque o senhor é o candidato do povo, né?
4: E sou do povo, dono das indústrias. Do povo, grande das grandes fábricas. Do povo, dono dos oligopólios, dos cartéis.
5: Então isso quer dizer que o deputado não gosta de retirante?
4: Eu gosto é de depositante. Quero ver os bancos ficando baludos, me dando um pouquinho. Retirante, eu quero mais é que se retire do meu estado. Aliás, do meu país. Se for possível, do meu planeta. Manda tudo pra Marte. Imagina a Marte. Cheio de pobre andando pelas crateras, pegando fogo, lá na frente, como já vai pra
6: Marte. Mas em Marte não tem água, não tem comida, não tem casa, não tem nada.
4: E por acaso pobre tem isso aqui na Terra?
1: No pique do carinho, na alegria do programa do Zé da Boêmia. Mas não é possível. Chico Anísio era muito inteligente, né, prima? Esse era o Chico Anísio. Hoje não tem mais. Hoje tem umas porcariadas aí. Dá até nojo de ver televisão. 6h28 no pique no carinho, na alegria do programa Dentro da Boia. A Cristina e o Maurício na Araritama. Bom domingo, abençoado para você. Amém. Obrigado pelo carinho, pela audiência. Ah, já tá fazendo café lá, prima. Tá fazendo café lá. Tá fazendo café, prima? Tá aí a nossa amiga Eliane fazendo café no som de São João, prima, de festa junina. Bom dia, Zé da Boia, um ótimo domingo. E toca um modão aí. Se tiver sorteio, coloca meu nome no sorteio, tá bom? Eliane dos Santos Gouveia, aqui do bairro Cidade de Jardim. Um beijo grande pra você, Eliane. Uma ótima e abençoada manhã de domingo. No pique, no carinho, na alegria do programa do Zé da Boia. Ligadinho também com a gente, o nosso amigo Ricardo no Santa Cecília. No pique, no carinho, na alegria do programa do Zé da Boia, 6h29. Vamos com moda. O Caçador de Corrupto, com Léo Canhoto e Robertinho.
7: Nossa, pai, que tiroteio é aquele?
8: É o Durango Kid mandando bala nos corruptos.
7: E agora, pai?
8: Eu vou procurar um buraco de tatu e entrar dentro.
7: E se tiver uma cascavel?
8: É melhor enfrentar uma cascavel do que encarar o Durango Kid. Tchau, filho.
7: Tchau, pai. Entra num buraco bem fundo, viu?
8: A barra tá muito pesada, o povo só leva pancada, a coisa tá ficando quente. Eu estou vendo ininterrupto muitos homens corruptos roubando a nossa gente. Tem corrupto barbudo, tem uns que são cabeludos, tem corrupto careca. E tem corrupto também, diz que não roubou ninguém, mas tem dinheiro na cueca. É muita fila no hospital, o pobre passa muito mal necessitando internação. É sofrimento noite e dia no corredor da agonia à espera de atenção. O leito foi desativado, o raio-x está quebrado e a grana não chega não.

0: aqui?
1: Quieto, filho. Ele quer pegar todos os corruptos.
0: Nossa, pai, então você tá perdido, né?
1: Quieto, menino.

0: livre do capeta e dos corruptos. Amém. Aleluia.
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3: 6:33.
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0: 6:36.
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2: Prima Carma aí, mulher. Vai devagar, 6:37 de Pindo Manhangaba. Bom dia, meus amigos, minhas amigas. Uma ótima abençoada manhã de domingo a você que está chegando agora. 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No pique, no carinho, na alegria do programa do Zé da Boia. Nesta manhã gostosa de domingão. Hoje tem dois temperos Zé da Boia para você, ouvinte do programa do Zé da Boia. Dois não, vamos pôr três temperos Zé da Boia. Três temperos Zé da Boia para você que está ligado. Manda o zap. É o 992-245-660. 992-245-660. Bom dia, feliz domingo. É o Jonatas da Van Prima. Bom dia, Santista. Tá ligado? Um bom domingo. Bom dia, bom dia. O Denis Gabriel, o homem de Melo, tá participando do sorteio. Também, bom dia, Zé da Boia. Um ótimo abençoado domingo pra você. Toca mais uma aí, Dama de Vermelho. É o homem que quer ouvir a Dama de Vermelho, prima. Mas não é possível um negócio desse. A Dama de Vermelho, ela é lindona. Que moda bacana, viu, João? Ah, Dama de Vermelho é lindona a moda, viu? Então, vamos mandar pra Dama de Vermelho. A dona Conceição, lá do Castolira, que está ligado no programa do Zé da Boia também. Um abraço, obrigado pelo carinho, pela audiência. Vocês estão chegando agora. Uma ótima manhã de domingo. Manda o zapa, mas não é possível. Manda o zapa, Nadine. A Nadine é gatona, lindona, bonitona, filha do Mané Ponte e da dona Zuleika, prima. Lá no Azeredo. Ela, quando manda o zapa, enche a tela de beleza. Nadine, manda o zapa, lindona. Bom dia, meus amigos, minhas amigas aí do Azeredo. Tá ligado? No programa do Zé da Boia. Uma ótima, abençoada manhã de domingo. Ô, prima, a dona Bete, o Ricardo, o Carlinha, a Rita, lá no Alto Pilacuama. Ah, o seu Zé Barão, a dona Terezinha e a neta Júlia. Também tá lá o Zé Boia, Silvia Regina. Tá lá o Porquinho, grande Porquinho, sempre ligado. Baltazar, a Marlene, também tá com a gente. Prima, a dona Tereza, mãe do Paulão da Droga Lar, tá com a gente. Também tá com a gente o Chico Almeida, o Paulo Almeida, o Rei do Queijo, lá no Ribeirão Grande. Doutor Edmundo Nogueira de Sá, também tá ligadinho. Benê, a dona Isabel, o Zé Antônio. Obrigado, gente, pelo carinho, pela audiência no programa do Zé da Boia. Também tá ligado com a gente, prima, o nosso amigo Edinho Alberto, o Rei do Gado, lá no Pinga, e a esposa Dalva. O nosso amigo Dalinha, o Dallas, né, primo? Ele mudou, não é mais da linha, agora é Dallas. É o Dallas e a Suelen, lá no Pousada Graminha, né, primo? Tá ligado com a gente lá no Beira-Rio. No Beira-Rio, prima! No Beira-Rio tá ligadinho com a gente. Um bom dia pra vocês aí, viu, gente? Também o nosso amigo Dodd, a dona Sirene Teberga, a neta Catarina. Bom dia, Romeu, Terezinha, Raquel, doutor Tineu. Estão todos no pique, no carinho, na alegria do programa do Zé da Boia. 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

0: 6:45.
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3: Prima, cai mais. Vou mandar pra Dona Ângela e pro seu Sérgio Garcia lá no Lessa. Tá ligado com a gente? Um bom dia. Vamos dar um pouquinho de risada aí com o Saraiva.
4: Não, foi a banda do Chico Buarque.
5: Ah, deixa de implicância com a empregada, Saraiva. Foi a campainha, sim, Valdivina.
6: A campainha da porta?
5: É.
4: Não, a campainha da janela.
5: Saraiva!
4: Eu não aguento mais, Carolina. Eu não aguento mais. Saraiva. Ou ela ou eu, Carolina.
5: Saraiva, deixa de besteira. Valdivina, atende a porta, por favor.
6: Sim, senhora.
4: Calma. Sim, senhora.
5: Não, não, calma, Saraiva. Saraiva, calma. Calma. Que isso?
7: Eu vim consertar o computador.
5: Ai, finalmente o senhor chegou, pode entrar, olha aqui. O Saraiva tá ficando ainda mais nervoso desde que esse computador quebrou.
7: É esse o computador?
4: Não, senhor. Esse aqui não é o computador. Esse aqui é um micro-ondas que eu comprei, um produto novo lançado nos Estados Unidos. Eu tava até aproveitando para cozinhar uns bites aí.
5: O Saraiva, para com isso.
4: Ô, Carolina, o técnico do computador mal chegou. Já vem querendo me deletar, Carolina.
5: Saraiva, controle-se, por favor.
7: Posso ver o computador?
4: Não, não vai ver nada. O senhor vai consertar ele sem ver. Vai consertar em braille.
5: Saraiva! Tá?
7: Engraçado ele.
4: Não é graça, não. É tolerância zero!
5: Calma.
7: O que está acontecendo com o computador?
5: Bom, eu acho que o problema dele está no mouse.
7: A senhora quer dizer o rato, né? Vamos abrasileirar. Não, mouse, rato.
5: É isso.
7: Cadê o rato?
4: O rato está na toca.
5: Saraiva.
4: É. Inclusive, o senhor não se preocupe que eu vou chamar o gato para ele apanhar o rato. Pichano!
5: Saraiva, francamente, Saraiva, que é isso?
4: Realiza, Carolina, realiza. Eu trabalhando ali no computador, febrilmente, não é? Aí vou apanhar o mouse, quer dizer, o mouse não, o rato, não é? Vou apanhar o rato, ele pula da mesinha, escapa e vai se esconder na toca. Aí o que que eu faço? Eu chamo o gato pra ele vir caçar o rato do computador. Vem cá, bichano. Vem cá, bichano.
7: Com licença. O que que ele tem, hein?
4: Nada. Não se preocupe. É que eu prendi o dedo na ratoeira.
7: O senhor prendeu? Eu vou buscar socorro. Só um instante, por favor, hein?
4: Ele acreditou.
5: Não, Saraiva, não começa, Saraiva. Não, Saraiva, esquece de dar computador. Saraivinha, você não tem nada. É a sua Carolininha do seu ladinho. Você tá mais calminho agora, tá?
7: Agora tô. Foi ele que consertou. Foi ele que prendeu o dedo na ratoeira.

0: por aqui.
1: Ele vai levar uma queijada no Kengo, viu?
2: Não, não, não vai não.
1: Cadê o queijo? Cadê o queijo?
2: Não tem queijo. Não tem queijo.
1: Não estou aqui, não, senhor. Estou na Praça Mauá.
0: Na Mauá?
1: É, senhor. Estou lá no porto comprando uma passagem de navio para navegar na internet.
2: Caramba!
1: Pergunta idiota! Tolerância zero!
3: Tá aí, prima, um pouquinho do seu Saraiva aí. Ainda as coisas boas que tinha na TV, né, prima? Porque hoje tá demais. 6h49 no pique do carinho, na alegria do programa da Boia. O Gilberto Taxista, tolerância zero. Ô, prima, 6h49. A Eugênia tá mandando aqui. Dona Eugênia, é muito grande a mensagem. Tem que mandar pouquinho mensagem. Senão não dá pra gente falar, viu? São muita coisa. É muito grande a mensagem. Escreve um textinho mais devagar aí. Daqui a pouco nós dar uma lida aí pra falar aí, tá bom? Bom dia, Zé. Toca mais uma aí. Já tocamos a Dama de Vermelho. Lá pro João Ribeiro. Daqui a pouco eu olho o texto da senhora e falo mais ou menos o básico, tá bom? Bom dia. 6h50, prima. 6h50 em Pindamonhangaba. 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São 6h51. 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
3: Pode deixar, garotinho. Aqui é comigo mesmo, no pique, no carinho, na alegria do programa do Zé da Boia. São 6h56. 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Bom dia, Zé da Boia, é a Solange. Pode pegar o bolo que ela ganhou hoje e que ela ganhou ontem. Pode pegar lá no Bar das Pedras, viu? Pode passar lá depois das 9 horas da manhã, no Bar das Pedras, e retirar o bolo seu que tá lá. Tá bom? Ô, prima, mas tem que pegar hoje, que depois de amanhã já não serve mais. Porque o bolo não tem conservante, viu? Tem que ser consumido logo, não pode guardar muito dia. Ô, prima, bom dia, meu amigo Zé da Boia. Tenha um ótimo abençoado domingo pra você. Deus abençoe. Abraço, Tadeu e Elza. Quero participar do sorteio. Está participando hoje 3 temperos Zé da Boia. Manda o um zap para 992-245-660. 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No pique, no carinho, na alegria do programa do Zé da Boia, ô prima, vamos com moda bonita no seu rádio, nesta manhã gostosa de domingo. Então vamos, prima. Vamos mandar a moda lá pra dona Tereza, a mãe do Paulão na Droga Lar, prima. Ela tá ligada no programa do Zé da Boia. Um beijo grande pra dona... A dona Tereza, mãe do Paulão. Ela chora quando toca essa moda, viu, prima? Mexe com ela, né? É, pedido de um pai com Lourenço Lorival. Marvada moda, bonita demais da conta. Aí lá pra Daiane Kimberly, também tá ligadinha com a gente, o Jonas, quem mais tá lá, prima? O povo todo lá, né? A Júlia, Juliana, seu Tino, a dona Cida, obrigado pelo carinho e pela audiência no programa do Zé da Boia, nossos amigos do Mercadinho Tino, aí vem Velho Casarão, Teixeirinha, mas manda moda, primeira vem aí, Leonel e Ismael, Pretinho Aleijado, vai lá pro Baru, pro Baru!

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0: 7:09.
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5: Prima, calma aí, prima. Daqui a pouco nós já manda aí o velho casarão lá pros nossos amigos do Mercadinho do Tino, lá da Daiane Kimberly, a Júlia, a Juliana, tá lá o seu Tino, a Dona Cida, o Jonas. Um abraço para vocês. Obrigado pelo carinho, pela audiência. O Tubarão, o pé de elefante, tá ligado com a gente também, prima. Tá aqui, quem tá ligadinho aqui com a gente, puxa o sapo aí, primo. Jorge Augusto de Taubaté. Bom dia, feliz domingo, Zé da Boia. Amém. Eu vou buscar o queijo lá, fica no mercado municipal. Fica ali fora do mercado, embaixo do pé de pé, subindo o calçadão da feira, tá lá, viu? Isso, é isso mesmo, pode buscar lá. Obrigado pelo carinho, pela audiência, nosso amigo Jorge Augusto de Taubaté. Também o Fábio tá ligadinho com a gente, o Coxinha tá mandando um abraço aí. Um abraço aí pro Fábio, pro Coxinha, nosso amigo Zé Roberto, pra Jaqueline, também pro Renan e pra Juliana, que tá com Deus, um beijo grande. O Deni Furtado também tá com a gente, bom dia, obrigado pelo carinho, pela audiência. Também bom dia, Zé da Boia, ótimo domingo pra você. Hoje é aniversário da minha filha, Joana, está completando 18 anos. Toca filha, com Rick Renner, obrigado. Quem mandou aqui pra nós, prima, é o Joaquim do Supermercado Excel. Vamos tocar já já aí pra eles, daqui a pouco. Prima, também a Márcia e a Dona Maria lá na cerâmica. A Márcia e a Dona Maria na cerâmica, bom dia. A Dona Eugênia também está participando do sorteio aí. Obrigado pelo carinho, pela audiência. Também quem está aqui, prima. Bom dia, Zé. Estamos ligados no rádio, das rádios. Manda aquele abraço, aquela moda para nós aqui. Para a Daiane, para a Júlia, Juliano, Júlio, Dona Cida, Tino, Josias, Vitória, Messias, para o nosso amigo Tubarão, que está dormindo. Um abraço. Jonas, ligado com a gente. E também aqui a nossa amiga vai buscar lá o bolo no Bar das Pedras, a Solange. Obrigado pelo carinho, pela audiência. Prima, vamos lá, vamos lá. Então vamos com o modo aí, prima.
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0: 7:15.
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0: Tá aí, prima. Nosso amigo Joaquim, gerentão lá do supermercado Excelso, mandando pra filha Joana, que hoje está completando 18 aninhos. Que Deus proteja, saúde, paz, muito amor. A você, Joana. No pique, no carinho, na alegria do programa Tá da Boia, 721. Quem mais tá com a gente aqui no pique, no carinho, na alegria? Nossos amigos ligadinhos sempre na nossa programação. Está o nosso amigo Ageu. É um domingo abençoado para todos nós. Bom dia. A Geu Pai, Geu Filho, a Dona Dalva e a Raquel, lá no Comercial Vale Carne, viu, prima? Na Via Expressa tá lá, com frangão assado lá, delicioso para você hoje. Domingão, um abraço aí pro Geu Pai, a Geu Filho, a Dona Dalva e a Raquel, no Comercial Vale Carne. Também o Sebastião de Carlos Diniz. Ótimo domingo para você, Zé da Boia. Tá voando o programa Zé da Boia. Obrigado aí, nosso amigo Diniz, ligadinho com a gente. Bom dia, meu amigo Zé da Boia, um abençoado domingo para todos nós. Coloca meu nome no sorteio, tá colocado. É o Matheus Santiago lá da Alcoa. Prima Luiz Antônio Ferreira também tá participando do sorteio. Também nossos amigos, bom dia, domingo. Que Deus enche o seu dia de luz, o seu coração de paz e sua vida de muitas bênçãos. É a Kita, o Zizo, a Vilma, o Daniel, a Ana Lívia, também o Lucas e a Giovana. O João Traninha, a Márcia, o Dino, todo o povo da Ponte Alta, o Jaime, o pai da Josana, tá lá com a neta Ana Lívia, tá ligado no programa do Zé da Boia. Um beijo grande para vocês aí. Obrigado pelo carinho, pela audiência, nesta manhã de domingo. Vou mandar a moda lá, pepino, lá para Ana Lívia, pro Lucas, tá ligadinho com a gente, né, prima? Ele gosta de ouvir o pepino, Jacó e Jacózinho. Então já nós manda aí pra vocês aí, tá ligadinho, todo o povo da Ponte Alta, povo do Mandu, Matias Cunha, o Nê, filho do saudoso Zé Crente, que foi morar com Deus. Mas por aqui a vida continua, né, Nê? Um abraço aí, obrigado pelo carinho, pela audiência no programa Zé da Boia. Também quem mais tá aqui, prima? Bom dia, Zé, tenha um domingo abençoado. Um abraço, Andréia Correal, a Dona Lourdes e o Jorge. A Dona Luiz e a Andréia lá no Santo Cecílio. O Jorge está lá no Araritama. Bom dia, eu, Lúcio Costa, participar do sorteio. José Lúcio de Oliveira Costa, bairro São Judas. Ouvinte Marlene Moacir também. Bom dia, Zé da Boia. Estou ligada no seu programa. Desejo a você e ouvintes um domingo abençoado. Marlene Moacir de Taubaté. Ana Salles e o Sérgio. A irmã da Jaque e o cunhado em Guaratinguetá. Bom dia, bom dia. Vamos lá, prima. Clamor verde amarelo. 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Clamor verde amarelo.
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0: Primário, deu uma apagada no computador aqui. Espera aí, daqui a pouco nós já volta aí. Vamos atualizar aqui o Reginaldo de Piracicaba. Primário, daqui a pouco ele volta. Um abraço aí pro Amaury Godoy, tá ligado com a gente, tá no sorteio. Também tá aqui. Bom dia, Zé da Boy. Põe meu nome no sorteio. Vanderlei Rangel, abençoado domingo pra você. Amém. A Márcia e o Carlinho na Mombaça. Márcia, o bolo tava uma delícia, viu? Muito obrigado, nossa amiga Márcia, que nos deu um bolo ontem. Um bolo gostoso de cenoura com chocolate. Uma delícia! Oi, começo. Bom começo de semana aí. Bom começo, ótimo começo de estação de inverno para todos da rádio. Obrigado, Denis Gabriel, ligado com a gente. Daqui a pouco nós toca a moda para ele aí, prima. O milagre do Caixa 7. Calma aí, prima. Daqui a pouco, prima. Isso, calma aí. Manda lá também para nossa amiga que tá ligado com a gente, viu, prima? Isso. É a Paula, a Lúcia, a Dani, a Simone e o Gil, lá no Xangri-Lá. Daqui a pouquinho nós toca essa moda aí. Calma aí, já tá ajeitada na agulha, daqui a pouco nós toca, gorda. É com a Lady Laura, Milagre do Caixa 7. Essa moda é lindona demais da conta. Ô, prima, manda pra dona Tereza, a mãe do Paulão da Droga Lari também, viu? Quem mais tá aqui? O Alex Januário, seu Cido, tá no pique, no carinho. Vamos temperar, tá caro, né? Relaxa, faz um L e chora. Bom dia, Zé da Boy, quero participar do sorteio. Leandro Santos, Jardim Resende. Aqui é o Gonçalo Godoy, Jardim Resende. Jardim Imperial, primeiro é o Gonçalo Godoy do Jardim Imperial. Ô, gente, manda o zapa, mas não é possível um negócio desse. Manda o zapa, 992-245-660. Ô, Nabine, você não mandou ainda. É a filha do seu Zé Ponte, Mané Ponte, primeiro, não é Zé Ponte. Seu Mané Ponte e da dona Zuleika. Ela, quando manda a foto dela aqui, enche a tela de beleza. A Nadine, lá do Azeredo, bom dia. Agora deu certo aqui, põe o Reginaldo falado por Nini Vitflex, prima.
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0: Pode deixar que agora é comigo mesmo, no pique, no carinho, na alegria do programa Zé da Boia. São 7:36. 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Vamos mandar um sucesso que saiu agora há pouquinho, prima. É, faz poucos tempos que saiu essa moda aí, lá pro Jonas também, né? Pra Daiane Kimberly. Para todos que estão ligados lá no Mercadinho, a Júlia, a Juliana, a Dona Cida, seu tio, um abraço, um beijo para vocês aí no Mercadinho aí, no Beta. Essa é linda essa moda. Manda lá pro Lucas também. O Luca é neto da Kita e do Zizo e também do Jaime, viu, prima? Também vai lá para Ana Lívia. Bom dia, moda bonita aí, ô Jonas.

0: Epa, chega esse trem pra lá.
1: Então vou enfiar ele no meu bolso e vou embora.
2: 7:39.
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0: 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Um abraço para o Adarilso Correardi, tá ligado no Mercado Municipal com a gente, prima. O Adarilso Correardi tá ligadinho no Cidade Jardim, lá não, é no Araritama. Tá Cristiano e Eugênio também, um beijo para vocês aí. Obrigado pelo carinho, pela audiência. Bom dia, Zé da Boia. É o Eric Gouveia do Cidade Jardim. Ótimo domingo para todos. Quero participar do sorteio, tá participando. Também no pique, no carinho, na alegria do programa do Zé da Boia. 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Lula é mais sujo que eu. Lula é mais sujo que eu. Jacques Wagner, manda brasa, homem.
1: Lula, pra, ao lado dele, dizendo o seguinte: tá mais sujo, foi mais sujo do que eu.
2: E não acho, sinceramente, muito difícil que ele mexa na minha posição. Ele que já teve problemas até maiores do que esse, como eu tive, mas ele muito pior, que foi preso depois de inocentado e tá aí como presidente da República.
1: Pô, o Lula tava mais sujo do que eu.
0: Aí, prima, tá aí, prima. Esse é o Brasil que daqui pra frente só pra trás, meu compadre. Relaxa, faz um L e chora e continue comendo pé de frango. 7h47, no pique, no carinho e na alegria do programa do Zé da Boia.
3: Um recado aí. Porque se estavam esperando que ele colocasse o cargo à disposição ontem...

0: parodianas. Então vamos começando por aqui.
1: Mas Luiz Henrique pode ganhar uma chance no time titular, Renata?
2: É isso, assunto da nossa enquete, problema do Ancelotti. Eu só quero que ele coloque um ataque, que coloque a bola no fundo da rede nesse jogo.
3: Prima, no pique, no carinho, na alegria, um pouco de sátira, né, prima? No pique, no carinho, na alegria do programa Zé da Boia, uma ótima e abençoada manhã pra você, meus amigos, minhas amigas, tá chegando o final de mais um programa do Zé da Boia. O que que o homem tá falando aqui, prima? O Jacques Wagner, ele tá mais sujo que pau de galinheiro, esse tal de Jorge Wagner, hein, prima?
4: Repare, a liderança do governo fica a cargo do presidente Lula, com quem eu falei hoje, e não acho, sinceramente, muito difícil que ele mexa na minha posição pela relação que ele tem e pela confiança que ele tem em mim. Fez questão de me ligar.
5: Uma atenção que o presidente da República sempre dava alguma palavra para eles de alento.

É, tá tudo lá, prima. Todos foram descondenados e estão todos à prosa no poder brasileiro. No pique, no carinho, na alegria do programa da Boia, relaxa, faz um L e chora. Nosso amigo Ageu precisando de tempero lá, prima. Ageu, se não der pra levar hoje, nós leva amanhã, tá bom? Um abraço aí pro Ageu, dona Dalva, também a Raquel lá no Comercial Vale Carne, na Via Expressa lá, com frangão assado pro você lá. Um abraço aí, obrigado pelo carinho, pela audiência. A Cristiane Eugênio tá ligadinho com a gente, viu, prima? Bom dia, Zé. Aqui é Cristiane Eugênio, Domingão Curtindo a Moda. Gostaria de participar do sorteio. Tá participando. Um abraço, que Deus abençoe. Amém. Cristiane Eugênio. Também o Wilson Rodrigues Pinto do Casolino está participando. O Fernando Liberato Marcondes, o CDHU Moreira César também está participando do sorteio. A Janaína Salum também. Ah, não dá mais tempo com nada hoje. Um abraço. Obrigado pelo carinho, pelo desejo. Ela queria ouvir Cascatiniana. Amanhã ela escuta. Um abraço, uma ótima semana para vocês, Janaína. Também o Mário Sérgio Ouvinte está com a gente no bairro Doutor Cícero Prato. Mário Sérgio Alves do Santo, tá ligado? Também aqui Maria Elza Cardoso, tá com a gente. No Vila Rica, bom dia, Zé. Bom domingo aí, o Tico Torque, a dona Marta Torque. Um beijo grande pra vocês aí, eu ajudando positivo aqui. Obrigado pelo carinho, pelo dia 754. Ô, prima, não dá mais tempo de mais nada, né, prima? Então vamos fazer o sorteio do tempero aqui, rapidinho, pra que o Astério já chegou. O homem já chegou, prima. Vamos lá, vamos sortear o primeiro tempero Zé da Boia nesta manhã gostosa de domingo. Atenção, roda bagaça aí, prima. Quem tá participando aí, atenção, primeiro que ganhou, Denner Furtado. Atenção, Denner Furtado. O Denner Furtado, manda aí a resposta aí. Denner Furtado. Estamos esperando aí o Denner Furtado. Prima, vamos lá sortear o segundo tempero Zé da Boia nesta manhã gostosa de domingo. Vamos lá, prima, vamos ver quem vai faturar. Benedito Demetrios. Atenção, Benedito Demetrios. No centro. Benedito Demetrios, estou esperando aí. O terceiro tempero. Roda aí, prima. Roda aí. Gilberto Godofredo, prima. Isso, tá ligado aí. Gilberto Godofredo, é isso mesmo? É Gilberto. Aqui, onde está aqui? É Gilberto do táxi. É Gilberto taxista, prima. Tem um minuto para mandar aí também. Atenção, Benedito Demetrio, Gilberto taxista e também quem foi o outro que ganhou, prima. Não mandaram ainda, ninguém dos três, prima. Vamos lá, já são 7h56. Atenção, Denner Furtado, Benedito Demetrio e Gilberto taxista. Se não mandar daqui mais um segundo, aí já vai pro saco também os três de uma vez só, prima. No pique, no carinho, na alegria do programa do Zé da Boia. Vamos lá. Então, um já foi pro saco, que é o Denner Furtado. Não mandou, perdeu. Vamos lá. Joaquim Rosa do Araritama ganhou, tem um minuto para mandar aí. Joaquim Rosa se vai buscar lá no mercado municipal. Joaquim Rosa. O Gilberto mandou aqui, está indo buscar lá na local depois das 10 horas. O Gilberto taxista resolvido. O Denner Furtado já perdeu. O Joaquim Rosa do supermercado Excelsior. Estamos esperando aí ele mandar aí, prima. Joaquim Rosa, se não mandar também vai pro saco daqui a pouco já, no pique, no carinho, na alegria do programa do Zé da Boia. Vamos ver a hora, olha a hora, tá acabando o tempo, vou buscar. O Joaquim vai buscar, tá resolvido, dois, e tem mais um tempero, prima. Tem mais um tempero, prima. Vamos lá ver quem vai levar o outro tempero. Roda essa bagaça aí, prima. Atenção, Mário Sérgio Alves, lá do bairro Cícero Prado. Mário Sérgio Alves, do bairro Cícero Prado, tem um minuto para mandar aí também. Mário Sérgio Alves, do Cícero Prado. Tô esperando ele mandar, prima. Hein? Tô esperando.
Mário Sérgio não mandou também, já foi pro saco também, prima. Pronto, aqui é assim, é no pique, no carinho, na alegria do programa da mãe. Atenção, roda aí, Cristiano Eugênio do Araritama. A última chance, senão não é no sorteio mais também. Ah, Cristiano Eugênio. Eita, mandou? Cristiano Eugênio. Atenção, Cristiano Eugênio do Araritama, se não mandar também já vai perder. Olha a hora, são 7h58 no pique, no carinho, na alegria. O Gilberto taxista já pegou, né, prima? Isso, vai pegar lá, tá certo? E o Joaquim Rosa também. Joaquim Rosa. O Mário Sérgio perdeu, a Cristiane vai buscar. Então tá tudo certo aí. Acabou, que era doce, amanhã na volta, se Deus quiser. Astero Galvão chegando no programa Roberto Carlos. Que todos tenham uma ótima e abençoada manhã de domingo. Que Deus leve paz, amor, saúde e alegria a toda a família. Louvemos ao Senhor porque Ele é bom. Louvemos ao Senhor porque é bom estar com vida. Se dirigir, não beba. Se beber, não dirija. Preserve a vida, porque a vida é um dom de Deus. E lembre-se, amigo, sempre atrás de uma bola, arruma a criança. Bom dia, Pinda. Bom dia, Vale. Volto amanhã, se Deus permitir.

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8:04, você curtiu aí o Zé da Boia, meu amigo Zé da Boia? Grande abraço aí pra você, você que está sintonizado aí na 107.1, desde cedo, manhã bem cedinho. Agora você vai curtir aí as melhores do Rei Roberto Carlos. A música do Rei que marcou a sua vida, marcou época. Você pode e deve participar através do nosso WhatsApp 992-24-5660. E começamos muito bem, eu te amo, te amo, te amo!

8:09, você está na melhor, você está na 107.1. Eu sou Astério Galvão, nós vamos ficar juntinhos até às 11 horas da manhã. 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Olha, mais um grande sucesso do rei Roberto Carlos. Tudo que sonhei, 1967, hein?

8:15. Olha, bom dia a todos os bairros de Pindamonhangaba, os bairros, Moreira César, por exemplo, muita gente, mas muita gente com radinho ligado, o pessoal aí do Araretama, né? Cidade Nova, Feital, Jardim Regina, o pessoal das Taipas, o pessoal aí da Vila São Benedito. Todos os bairros de Pindamonhangaba. Tô anotando aqui, né? O pessoal tá mandando o nome inteiro, tá mandando o bairro. 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Mais um grande sucesso do Rei Roberto Carlos. Só vou gostar de quem gosta de mim.

8h20, você está na 107.1, eu sou Astério Galvão e nós vamos ficar coladinhos aqui até às 11 horas da manhã. Muita gente já participando aqui, mandando recado aqui, dando o nome inteiro, o bairro onde mora. Nós vamos sortear um frangão assado aqui do Açougue Vila Gril. 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E já aproveito, já mando um abraço pro Zé Maria, né? Meu amigo Zé Maria, há 13 anos para mais, né? Muito mais de 13 anos que estamos juntos aí, né, Zé? Desde a época aí da rádio de Moreira César. Muito obrigado aí, o Zé Maria. Mandar um abraço pro irmão do Zé Maria, que é o Donizete. 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

Mais um grande sucesso do rei, mas deixa saudade, né? Quando toca, fica aquela saudade. Olha, indicação aí é da Maria Vanderli, aí do São Judas Tadeu, né? Ela só pede musicão do rei, Os Seus Botões, que ele gravou em 1976.

São 8 horas e 27 minutos. Tô anotando aqui, gente. Tô anotando. Olha, quero mandar um abração aqui pra Dona Nazaré, mãe do Rodrigo, lá do Feital. Alô, Dona Nazaré, mãe do Rodrigão aí do Feital, um abraço pra vocês. O seu Luiz Carlos e Dona Esmerinda, do Jardim Resende. Luiz Carlos e Dona Esmerinda, do Jardim Resende, obrigado pela sintonia, viu?

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Bom, daqui a pouquinho eu vou falar da Tatiane Matsumoto e vou falar de Edna Presentes e Papelaria.

indicação da Maria Eugênio Donatilho aí do Ouro Verde pediu, vai ouvir agora. Sucesso de 67, quando?

maravilha, né? Continue mandando seu nome completo e o bairro onde você mora. Eu tô anotando tudo aqui, viu? 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
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E eu quero mandar um abração também pro meu grande amigo Luiz Augusto. Vai, Corinthians! Olha, eu quero mandar um abração aí pro meu grande amigo, né? Que a adolescência toda passou aqui com o Aster Galvão, junto com os amigos, né? O Ernesto Ribas. Esse é sujeito homem, viu? Esse é 100% amigo aí, a Célia e a sua esposa aí, um grande abraço. Leonardo, abraço pra você, Leonardo, professor Leonardo, a Letícia, a Nancy Ribas, o Maurício Ribas, a todos aí da família Ribas, aí um grande abraço a essa família maravilhosa. E o Ernesto gosta muito dessa música aqui, ó. Já separei pra ele aqui, Força Estranha, Ernesto! Olha que música legal, olha, Força Estranha. 8h43, 44 agora. Bom dia, Pinda!

8:48, você está na melhor, você está curtindo aí Roberto Carlos especial de domingo. Há 20 anos estamos juntos aqui, há 2 décadas, e eu só tenho a agradecer a cada um de vocês. 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Olha, a Vera Lúcia dos Santos, do Jardim Regina, pediu essa música linda do Rei Roberto Carlos. O Homem, 73, hein?

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São 9 horas em ponto agora, 9 em ponto. 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

Olha, quero mandar um abraço aí a todos que estão participando. Tô anotando tudo aqui, viu, gente? É, tô anotando tudo. Adriano Rodrigues aí do Jardim Regina, obrigado. Roseli do Carangola, mandando um abraço aí pro Benedito e também pra Lene, né, do Andrada. Dona Alzira, não perde um domingo aí, né, Dona Alzira? Denis Gabriel aí do Castolira, Vera Lúcia dos Santos do Jardim Regina. A Claudete, aí do Parque São Domingos, a Roseli Aparecida, do Carangola, Alice do Feital, Maria Vanderly Rangel, aí do São Judas Tadeu, Maria Cristina Oliveira, do Mombaça, Maria Eugênia Donatilho, do Ouro Verde, Arlete, o Leandro dos Santos, Jardim Rezende, Antônio de Moraes, aí da Cidade Nova, José de Freitas aí também da Cidade Nova, Gilberto Taxista, a Vera Cristina do Santana, Iracema Rangel. A Iracema pediu uma música bacana aqui, todos que eu citei agora. Alô, Tonhão da Sara, aí das Taipas, meu grande amigo aí, Tonhão da Sara, um excelente domingo pra você, viu? É, todos que eu citei aqui, gente, essa música aqui eu vou oferecer, tá bom? Porque não dá pra tocar a música de todos, mas essa aqui é show de bola. 1984, o Rei lançava Caminhoneiro. Continue mandando o nome inteiro e o bairro aí, gente. Tô anotando aqui.

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9h14. Você não sabe o nosso WhatsApp aqui? Vou passar para vocês agora o nosso novo WhatsApp, né? Que através desse WhatsApp você entra em contato direto comigo aqui. 992-24-5660. 992-24-5660. 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Obrigado, obrigado a todos que estão participando aqui. Estou anotando e anotando muitas pessoas participando. 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

São 9:17. Olha, o Birajara Miguel pediu uma das mais belas canções do rei Roberto Carlos.

9:18. O Birajara pediu, vai ouvir agora As Flores do Jardim da Nossa Casa.

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Alô, Ita! 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

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Olha, muita gente aqui, eu tô anotando, hein? Tô anotando, toca a música aqui, eu já tô anotando. E já começou a doer minha mão já também. Então, eu tô atendendo a alguns pedidos musicais, que são muitas pessoas participando. A Luciana Almeida Pereira, do bairro das Campinas, pediu essa música bonita do Rei, datada de 1972. 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

São 9:29 agora. Bom dia, Pindamonhangaba. 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Tô anotando, hein? O tempo todo as pessoas mandando o nome inteiro aqui e também o bairro. Aqui tem duas pessoas que pediram, o Eduardo Santos. Eduardo Santos pediu Guerra dos Meninos. E a Angélica dos Santos, do Araritama, pediu também a Guerra dos Meninos, né? Vamos ouvir então?

Olha, são 9 horas e 37 minutos, a hora passa rápido, né? Olha, continue mandando aí o nome inteiro, hein? Tô anotando tudo aqui, hein? 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Olha, lá em Guaratinguetá, né, tá pensando o quê? O pessoal ouve a gente aí, legal, Fernando Teberga, Fernandão aí, um abraço pra você, faz tempo que eu não vejo o Fernando. Ele tá dizendo aqui, ó, manda um abraço pro pessoal, o grupo da faculdade, né? O grupo da faculdade, em especial pra Renata, que tá fazendo aniversário hoje, a Renata. Parabéns, viu, Renata? E tá lá o meu amigo Geraldo, né? Que diz que o Geraldo tá saindo de bicicleta e indo longe de bicicleta aí, né? Vai até o Paraguai, Geraldo. Geraldo, cuidado, Geraldo. Grande Geraldo. Olha, Renata, tudodebom.com.br pra você, viu? E pro meu amigo Fernando Teberga, aquele abraço, manda um abraço aí pro seu pai, seu Guedes, viu? Vamos mandar uma música bonita aqui pra Renata, então, que tá fazendo aniversário hoje. É, e ele tá lá em Guaratinguetá mandando esse recado pra mim aqui, né? Olha que música bonita que eu tô mandando aí, ó. O grande amor da minha vida. 9 horas, 39 minutos.

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Olha, são 9h45, você está na melhor. 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Há 20 anos estamos juntos aqui na 107. 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

0: 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Alô, Luiz Augusto. 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Olha, mais um grande sucesso do rei Roberto Carlos. Olha, essa música aqui vai lá pro meu amigo Daniel Ramos, tá lá na roça, lá com o radinho ligado, curtindo aqui a programação, né, Daniel?
1: Nós já protocolemos tudo.
0: Vai lá pro Daniel, que gosta muito das músicas do rei, ao vivo, outra vez.
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Olha, é muita gente participando, graças a Deus, né? Que audiência, como é grande a audiência da 107.1. Obrigado, viu, gente? Olha, é um atrás do outro e não para. Eu vou escrevendo aqui e vou apagando os verdinhos e vai aparecendo mais verdinho aqui. E aqui, ó, tá mandando agora aqui, ó. Bom dia, Astério Galvão, aqui é o José Fernando. A mãe Sueli, pai Luiz Fernando, tá? O Luiz Fernando mandando um recado aqui para a mamãe, né? A Sueli, e para o pai Luiz Fernando, aqui do bairro do Bom Sucesso, tá? Ótimo domingo para você também, viu, Luiz Fernando? 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Olha, eu quero mandar um grande abraço aqui às pessoas que estão entrando, participando ao vivo aqui comigo, né? E mandando a sua mensagem, diz aqui, eu gostaria de ouvir a música Como Vai Você, né? Mas quem que está pedindo a música aqui? Ela está dizendo aqui, manda um abraço para minha mãe, a Vera, e para o meu pai, Pedro, lá do Lago Azul, Goiabal. E põe meu nome no sorteio aí, tá vendo? A Lu, né? É a Luciana da Silva. Um grande abraço para você no Jardim Heloína. Pedir uma música, linda, linda canção do rei, Como Vai Você, que o rei gravou em 1972. Na verdade, letra e música é do Antônio Marcos, né? Falecido Antônio Marcos, que na época fazia muito sucesso. Deu essa música para o rei e o rei arrebentou. Vamos ouvir? Como Vai Você?

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4: Olha, a participação aqui é maciça mesmo, viu? Obrigado, viu, gente? Obrigado. Olha, a Claudineia Ramos aí da Vila São Paulo. Samanta Cardoso aí do Padre Rodolfo. Alex Ricardo, ele falou, mano, um abraço pra minha mãe, Dona Erondina. José Carlos Lima aí do Pazinho, um abraço pra você. Sueli, do Alvarenga aí do Araritama. O Birajara Miguel, Ana Ramos, do Jardim Mariana, né? Quem mais aqui? Aparecida Mancini, do Jardim Regina. Alô, Arlete, alô, Leandro dos Santos, do Jardim Rezende. Gente, não para, não para, é o tempo todo aqui, né? Graças a Deus, aí, grande audiência. Alô, Márcia Ávila. Alô, Luiz, tá indo pra Cruzeiro, hein? Coisa boa, dá um tempo pra cabeça, né? Dá uma viajadinha, gostoso demais, né? A minha amiga Rainha da Pipoca aí, o Luiz, indo aí pra Cruzeiro. Falou, manda uma do Rei pra gente aí. Olha, uma regravação do Rei que ele fez em 1988, ao vivo. Adamante, bicho. 107.1. Stand Galvão.

10:07. Olha, o Cláudio Machado Ramos aqui anuncia aqui o falecimento de Vanderlei de Oliveira Pacheco, tá? Vanderlei de Oliveira Pacheco, né? Faleceu ontem,

E o sepultamento será amanhã, o sepultamento de Wanderley de Oliveira Pacheco, né? A família aí, os nossos sentimentos. Quem mandou aqui pra gente foi o Cláudio Machado Ramos. Alô, Gilberto Taxista, aquele abraço. 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Alô, Jair, alô, Gracinda. Um abraço aí pra Solange Miranda, do Goiabal. Simone Cardoso, do Campo Alegre. Olha, mais um grande sucesso do Rei Roberto. Alô, Tubarão, aí na Cidade Nova. Nelson Felipe, do Vila Rica. Adilson Ferreira Matos, aí do Maria Áurea. Mário Sérgio Alves, do Cícero Prado. O Dair de Carvalho, da Cidade Nova. Neia Santos Moraes, da Cidade Nova. Olha, todas essas pessoas que eu citei aqui, essa música vai para vocês. Sucesso do ano de 2000, Roberto Carlos, Mulher Pequena.

Olha, 10 horas e 15 minutos agora. 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Alô, Ita! Um abraço. Eu vou mandar uma música pro Ita. Vou. Eu vou mandar uma música pro meu amigo Ita.

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Alô, alô, minha querida Jaira, minha querida Gracinda. Vou mandar um musicão aí pra Jair, pra Graça. Vou mandar também lá pro Raimundo. Grande abraço pra Tânia Mara. Tânia Mara, aí do Ribeirão Grande. Já aproveito e já mando pro Edmundo também. O Edmundo aí do restaurante conhecido aí. É, o pai do Paulinho. Né? Do Paulinho aí do Come-se Bem aqui, o restaurante aqui dentro do Mercado Municipal, onde fica a Dona Márcia também. Um abraço a todos vocês. Alô, Tânia Mara. Alô, Raimundo. Alô, Edmundo. A Janaína, a Gracinda, pra todos vocês essa música bonita aqui, hein? Evidências.

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Olha, mais um grande sucesso, mais uma vez agradecendo aqui, porque realmente hoje tá que tá, gente. Que bacana, viu? Muita gente participando, querendo ganhar aí o frango assado do Açougue Vila Gril. 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Daqui a pouquinho, no final do programa, nós vamos sortear um frango assado com batatas. Avenida São Paulo 310, Cidade Nova, 981-26-9644. Mais um grande sucesso do Rei Roberto Carlos. Gravação de 2000, lançamento em 2000. O amor é mais... Bom dia!

10:37. Bom dia, Pindamonhangaba. 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As músicas do rei que marcaram época. Continue mandando o nome aqui, hein? Continue que eu tô anotando tudo por aqui. Daqui a pouco eu vou acionar o meu amigo Laerte Sorriso. Vamos ver quem vai levar esse frango assado com batatas 2 dias no tempero, hein? Lá do Açougue Vila Gril. Mais um grande sucesso do rei Roberto Carlos. 1979. Quando o sol nascer.

10 horas e 43 minutos. Bom dia, Pindamonhangaba. Olha, deu cãibra agora na mão, nos dedos. Olha, é muita gente participando aqui. Obrigado a todos vocês. Não para, gente, não para um segundo. Obrigado, é a Joyce Luiza. Obrigado, Eunice do Goiabal, Lucineia do Araretama, Lucineia Ribeiro do Araretama, Gilberto Francisco. Alô, Gilberto, grande artista aí, faz cada coisa bonita na madeira, né, Gilberto? Aí no Araretama, a Luci Ramos do Mombaça, Maria Vitória, Sandra Ramos do Castolira, Marcelo Monteiro, Maria Monteiro, a esposa Leila. Obrigado aí a Dalva Cruz, do Jardim Eloína, hein? O Jairão, o Jair e a Lourdes aí do Araretama, Maria Aparecida Santos do Andrade, Maria Benedita do Altabaú, Maria Vaneide da Cidade Nova, Antônio de Oliveira da Cidade Nova, Eric da Conceição Cidade Jardim, Patrícia Silva do Crispim, gente, não dá pra ler todo mundo. Impressionante, impressionante. Obrigado, Pindamonhangaba. Todos os bairros participando aqui. Pessoal aí do bairro das Campinas, aí do Piracuama. Obrigado a todos. Todos que participam aí. Vamos para mais, vou ligar lá pro meu amigo, vou ligar daqui a pouco pro meu amigo Laerte Sorriso, né? Do Chaveiro Liberdade, o mais procurado da cidade. E nós vamos saber quem é o ganhador desse delicioso frango assado com batatas, mora. Grande sucesso do Rei Roberto Carlos. 10 horas e 46 minutos. Bom dia.

10:50, daqui a pouquinho, ela, Marisa Bueno. Ela vai levar uma programação bacana para vocês, tá? Grande profissional que nós temos aqui, Marisa Bueno, entra agora, né? E sai às 14:00. Você participa também, né? Só mandar um recado para ela aqui, através do 992-245-660. E ela vai atender você com muito carinho, com certeza. 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Açougue Vila Gril. Olha, mandei mensagem lá pro meu amigo, lá do Chaveiro Liberdade, o Laerte, né? E ele me mandou aqui, gente, hoje arrebentou a

boca do balão e continua o pessoal mandando aqui, né? Foram 134 pessoas participando no WhatsApp, viu? 134. Aí eu mandei mensagem para o Laerte, falou: Laerte, manda um número para nós aí de 1 a 134. Aí ele falou para mim: pois não, opositônios. Vou mandar para você. E mandou aqui o número 42. Quem será o número 42? Quem será o número 42 que o Laerte do Chaveiro Liberdade mandou pra gente aqui? Tá entendendo? São várias folhas que a gente anota, que eu anotei aqui. E eu vou ver agora. Aqui, ó, 134, número 42. Tá aqui, ó, Luciana da Silva Costa Lima. Nome de artista, hein? Luciana da Silva Costa Lima, do Jardim Eloína. O final do telefone é o 1996. Luciana da Silva Costa Lima. Vai lá buscar seu frango, Luciana. A partir das 11 horas, viu? A partir das 11 horas. Olha, continua muita gente mandando aqui, participando, né? Só tenho a agradecer a todos os participantes, nossos queridos ouvintes. Infelizmente é um frango só, tá entendendo? Mas vai tentando. A semana que vem nós temos mais aí opções. Parei. Olhei. Oh, beleza, né? Só musicão. Alô, Elza Maria. Alô, Nice do Goiabal. Alô, Garré, o nosso amigo Garré, lá na cidade, no sul de Minas, ouvindo a gente, Itajubá. Fernando Teberga está lá na cidade de Guaratinguetá, né, com o pai dele, o seu Guedes, com o radinho ligado, hein? Alô, Ernesto Ribas. Arriba, arriba, arriba. Alô, Tana, meu querido amigo Tana da Vila São Benedito. Pacheco aí, um abraço pra vocês aí, o meu querido amigo, amigão meu aí, o Valério, ex-vereador Valério, é tanta gente. Eu vou deixar aqui a saideira, daqui a pouco Marisa Bueno, hein? É, o carisma do rádio aí, daqui a pouquinho junto com vocês, uma simpatia de pessoa muito boa, viu? Uma pessoa bacana, uma pessoa fantástica. 10 horas e 55 minutos. Foi lindo, lindo, lindo, lindo, mas eu estou indo. É, o pessoal dizendo aqui, um monte de gente: quem ganhou o frango? Vou falar de novo aqui, ó, Luciana da Silva Costa Lima, do Jardim Eloína, final do telefone dela é 1996. Ô, Luciana, vá até o Açougue Vila Gril, você vai encontrar lá com a nossa amiga Cristiane ou Anderson, viu? Ou Anderson, leva a sua identidade e pega o seu frangão assado aí, delicioso, viu? Olha, tô indo embora, vou deixar a saideira, essa música vai para todos vocês que estão ligados aqui, em especial, eu quero mandar ela pra doutora Alexandra Manfredini, que é a esposa do Marcelo Santos, jornalista Marcelo Santos, que trabalha comigo todo dia aqui no horário da polícia. Então eu quero agradecer, e ela se emociona toda vez que a gente manda essa música para ela. Ela se emociona, lembra, né? Porque a música tem o poder de fazer a gente voltar no tempo e lembrar coisas que aconteceram há muito tempo atrás. Então, gente, muito obrigado. Tchau. Amanhã eu volto aqui no programa Perfil com o Marcelo Santos, jornalista Marcelo Santos, tá ok? Um abração a todos. As baleias. Obrigado, gente. 10h56. Fiquem com Deus. Até amanhã, se Deus assim permitir.

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Bora, gente, domingo, mais um Samba e Pagode no ar aí com você. Até 14h, coisa boa, olha só, olha só. É o batuque, samba, pagode, ritmo delicioso, contagiante, bem pra cima. Aí o astral da galera que já tá chegando, participando no 992-24-5660. Que tal, hein? Hoje tem. Café da manhã do Colonial Plaza Hotel com direito acompanhante. Hoje tem também vale de R$80 em produtos lá do depósito de materiais de construção Bom Jesus do Mombaça. Tem ainda hoje para você convites para o cinema. Tem frango assado da Camila Frango Assado. Tem também o combo do McDonald's. Muitos motivos aí para você participar com a gente. Ó, não esquece não, hein? Tá rolando pesquisa, tá rolando aí enquete pra gente saber quem serão os melhores de Pinda 2026 no Instagram. Os melhores de Pinda e do Vale. Se você não segue, siga. Já vota nos seus preferidos aí do comércio. Fica torcendo pro seu comércio faturar o título aí de melhor no seu segmento. Em breve teremos comemoração com troféu, com coquetel, com festa, para homenagear todos os vencedores. Os melhores de Pinda é o Oscar de Pinda. O pessoal já tá nomeando como o Oscar de Pinda, gente. Graças a Deus, com muita credibilidade, com muita transparência. É votação popular, né? Vence quem agrada o povo. E a voz do povo é o quê? A voz de Deus, né? 11h06, 21 de junho de 2026. Domingo por aqui com o Grupo Revelação, pra começar, ó. Palma da mão, bora lá.

0: Grupo Revelação para abrir o samba e pagode desse domingão, tá escrito. Agora 11 horas e 10 minutos, bom dia, bom dia, bom dia. Chega mais, vem, vem. Ó, tá delícia, tá gostoso, domingão maravilhoso. Um solzinho, né, aí para brilhantar ainda mais, para deixar mais gostosinho. E você participando aqui comigo pelo 992245660. Não esquece, gente, vai no Instagram, segue os melhores de Pinda e do Vale. Segue também o Colonial Plaza Hotel, segue Depósito Bom Jesus Pinda e Forneria Afonso, para a gente poder enviar seu nome aqui para concorrer todos os prêmios que temos hoje aqui no Samba e Pagode, tá bom? Bora, bora, bora, Marisa, Marisa, bom dia, bom dia. Bom dia, Luciana do Ouro Verde, Luciana Domingos. Muito bem, muito bem, muito bem. Ó, boa sorte para todo mundo. Eduardo dos Santos está por aqui também, quer ouvir Raça Negra, quer participar do sorteio do Franguassá, da Camila Franguassá, está concorrendo. Oi, Daniela Ramos, da Vila São Paulo, bom dia, boa sorte para você. William também está por aqui, William do Araretama, quer ouvir Sentimento de Posse, que eu vou mandar já já para você também, William. Mônica, tudo bem, Mônica? Que faz aniversário amanhã, comemorando 57 anos amanhã, quer participar de sorteios? Deixa o nome completinho por aqui, Mônica, tá? O nome completinho para você concorrer e vai no Instagram, segue as páginas lá, tá bom? Bom dia, bom dia, bom dia ao Jairo. Oi, Jairo, como é que você tá? Tudo bem? Feliz e abençoado domingo para vocês todos aí também. Ele quer ouvir a música aí, Cigana, do Raça Negra. Quer mandar para Maria de Lourdes, pros filhos, pros netos. E que Deus conceda aí mais um domingão maravilhoso pra gente, né? Vai, Corinthians, viu, Jairo? Super abraço, seu querido. O Birajara Miguel, bom dia pra você, boa sorte. Taiane Fonseca do Castolira, ótimo domingo pra você também, querida. Boa sorte, obrigada sempre aí pela sua participação. A nossa querida Marlene Moassabi tá ligadinha no Samba e Pagode, quer ouvir Mel da Sua Boca do Cara Metade. Beijo, beijo, beijo, sua querida. Excelente domingo também, Mônica, já deixou o nome por aqui do Alto do Cardoso, né? Pois é, o Astério Galvão já se foi, né, gente? Amanhã ele tá de volta aqui com o Perfil com Marcelo Santos. A partir das 8 da manhã, amanhã tem Perfil de segunda a sexta, sempre tem, né? Programa maravilhoso aí, de excelente da audiência, audiência lá em cima do programa Perfil, com as notas policiais, o Astério Galvão chega às 11 da manhã. Ó, tem também participação do Vicente da Oficina de Panelas no Parque das Nações. Bom dia, Vicente. Olá, olá, olá, Laura do Ribeirão Grande. Como é que você tá, sua querida? Como é que tá o Ribeirão Grande? Deve estar uma delícia, né? Cláudia Mara, tudo bem com você? A Cláudia Mara já tá, ó, mostrando aqui pra mim. Marisa, eu tô seguindo as páginas lá no Instagram. Muito bem, Cláudia Mara do Mombaça. Quer ouvir Menos é Mais e quer o nome no sorteio? Vai pro sorteio, tá seguindo tudo bonitinho. Jaira, sua querida, como é que você tá? Abençoe nosso domingo, que Deus abençoe nosso domingo. Ligadinha, ligadinha, coração partido, já mando pra você, sua bonita. A Jaira é irmã do nosso querido Marcelo Santos, né? Ah, tem mais pessoas chegando? Quanta gente, eu leio um, chega três. Olha, a Sandra quer ouvir a música Raça Negra, Cigana, Sandra, do bairro do Castolira. O Adriano do Feital também tá coladinho na gente, quer concorrer a Frango Assado da Camila Frango Assado. Super abraço para você, Adriano, e boa sorte. Vamos de Zeca Pagodinho, deixa a vida me levar. Eita, música boa pra cima, é isso, gente, deixa a vida me levar. Vem.
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1: Zeca Pagodinho, deixa a vida me levar. Agora 11h17, bom dia.
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1: De volta por aqui, agora 11 horas e 19 minutos, domingo, né, gente? Daquele jeitinho que a gente adora, né? Com samba e pagode até as 2 da tarde na queridinha da cidade, 107 FM, a rádio que mais dá prêmios na cidade, indiscutivelmente, viu? 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Atenção, atenção, que você que está mandando aí os seus recadinhos. Bom dia, Gilberto do Araretama, quer ouvir o Bezerra da Silva, já eu mando para você. A Maria Benedita do Alto Tabaú, a mamãe, né, da nossa querida Ana Maria, também está na nossa audiência. Beijinhos para as duas aí. A Mariana quer ouvir a Ana Ramos, né, do Jardim Mariana, que é o Viseca Pagodinho, latinha na mão. Já eu mando para você. Quem mais? A Cleide Mendes está por aqui, já está seguindo lá no Instagram, todas as páginas. Muito bem, Deus abençoe você também. Quer ouvir Raça Negra, já eu mando. Elaine Mulato, sempre na audiência, né? Beijo, sua linda. A Elaine lá do Jardim Roseli. Oi, Adrianinho do Xangri-Lá, grande abraço também à mãe Maria, a audiência sempre aqui da 107. Agora são 11 horas e 22 minutos, o que a gente vai rolar? Menos é mais, coração partido.
5: Não tem jeito, meu compadre, vambora. Ela vacilou comigo, nós estamos aí, né? Tudo certo.

0: É o grupo Pirraça, gente. Sentimento de posse para você que pediu por aqui no 992245660. 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Camila Frango Assado, que hoje vai sortear um frango assado aí pra toda a galera que também tá deixando o nome por aqui. Agora 11 horas e 34 minutos, eu volto rapidinho.
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0: sambando e pagodeando ao som dos tamborins agogôs. Cuicas, pandeiros também, pra você que tá do outro ladinho aí, só sambando, só pagodeando. Como é que tá seu domingão? Conta aqui pra mim, eu quero saber de tudo, hein? Ó, o que que você tá fazendo? Tá se divertindo, tá descansando, tá naquela preguicinha de domingo sem fazer nada, só ouvindo a gente? Tá no trabalho? O que que você tá fazendo? Conta aqui, eu quero saber. Agora são 11 horas e 38 minutos, vamos saber como é que fica o tempo, né? Vamos saber como é que fica o tempo hoje, segundo aí os meteorologistas. Domingão aí, dia de sol, né? Com algumas nuvens, uma névoa aí que a gente observou ao amanhecer. E a noite será com poucas nuvens, a mínima de 13, máxima de 22 graus para esse 21 de junho. Domingão, dia de samba e pagode, dia de muita alegria, dia de participação de prêmios aqui na queridinha da cidade. Bom dia, bom dia, bom dia, Edson Leme, do Bairro do Socorro, como é que tá tudo por aí? Quer ouvir nosso grito do fundo de quintal? Já, já eu mando pra você. Quem mais que tá aqui? Quem mais que tá aqui? Patrícia Silva, do Crispim, como é que você tá, Pati? Tudo bem, sua linda? Abençoado domingo aí pra todos do Crispim também, Patrícia. Ela quer ouvir Caxambu, do Almir Guineto. Muito bem. Patrícia, já foi no Instagram seguir aí os melhores de Pinda? Já foi? Vai lá, vai lá, vai lá. O Luquinha já foi, ó. O Luquinha tá desejando um ótimo domingo aí. Muito abençoado pra todos. Quer ouvir Boca Louca, Perícias e seu Jorge... Péricles, né? É Péricles. É... Péricles e seu Jorge, né, Luquinha? Ele quer deixar o nome no sorteio, ele já tá seguindo as páginas no Instagram. Os melhores de Pinda do Vale, Colonial Plaza Hotel, Depósito Bom Jesus Pinda, também aí o... a Forneria Afonso, né? Isso! Ó... Quem mais que tá aqui? Deixa me ver. O Gilberto do Araretama, que pediu Bezerra da Silva, já já eu mando pra você. Tá mandando abraço pras netas Emily Vitória, a Maria Vitória, Ana Valentina, o Arthur Miguel, Eloá Camille, Davi Rafael, Théo de Paula, Josiane Gabriele Filhos, a Josimeiro, Gilberto Júnior, a Jennifer Maiara, Jonathan Isaete Genros, a Tainara, o Emerson, Natan e a esposa Lucinéia. Família grande mesmo, viu, Gilberto? Que maravilha, né? Família grande é tudo de bom, né, gente? Marcelo Monteiro, como é que você tá, seu querido? Quer mandar um pagode pro tio José Francisco, grande ouvinte do programa? Ele gosta do Martinho da Vila, né? Já, já eu mando o Martinho aí pro tio Zé Francisco, Marcelo. É, o Marcelo Monteiro, que é do Santa Cecília. Muito obrigada, super abraço para todos aí. Lucinéia, como é que você tá, sua linda? A Lucinéia do Araretama tá coladinha na gente, hein? O Adriano também, do Jardim Regina, já deixando o nome aqui pro sorteio do Frango Assado, da Camila Frango Assado. O Lucas Alessandro tá concorrendo, Lucas. Quem mais chegou aqui? Oi, Maria, bom dia.
1: Bom dia, Marisa. Maria Aparecida Rodrigues Almeida, do Jardim Regina.
0: Muito bem.
1: Coloca meu nome no sorteio. Obrigado, Deus abençoe.
0: Amém a todos nós, querida. Oi, Cida. Maria Aparecida Mancini, Jardim Regina, tá concorrendo também ao Frango Assado da Camila Frango Assado. Beijo, beijo, beijo para Alessandra Alves. Domingo abençoado para você aí no Mombaça também, sua querida. A Marlene, gente, a nossa querida Marlene Moassabi, lá de Taubaté, sempre ligadinha na 107, né? Ela quer ouvir essa aqui, ó, Cara Metade, bonita essa música, hein? Mel na minha boca, bom dia, domingo com samba e pagode.

0: Pra Marlene de Taubaté, rolê e cara metade, mel na minha boca. Agora são 11h45, intervalozinho, é bem rápido, hein?
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2: É claro que não para, não para não. Até as duas, muito samba, muito pagode, muita alegria, alto astral, prêmios de montão. Para você que tá do outro ladinho, um domingo maravilhoso, excelente, abençoado. 14 minutos faltando pro meio-dia, finalzinho da manhã desse domingão. Que tá delícia, tá gostoso, né, gente? Olha só, eu tenho que avisar você que tá rolando lá no Instagram os melhores de Pinde do Vale pesquisa. Estão rolando as pesquisas para a gente saber do povo, da população de Pinda e região, quais são os melhores profissionais de produtos, de serviços do comércio da cidade e região. E como que você faz? Vai lá, segue a página, os melhores de Pinda do Vale, vota

0: E em breve teremos aí quem aderir aí, claro, né? Não é obrigado, quem aderir aí a todas as mídias envolvidas, a celebração, a cerimônia, a festa, o evento, fotos, vídeos profissionais, troféus, a mídia que será envolvida em rádio, Instagram, Facebook, aí fica à vontade, não é obrigatório, mas é bacana, viu, demais você que ganhar, participar para ter mais visibilidade, né, não? Agora, faltando 12 minutos para o meio-dia, quero lembrar você que Forneria Afonso, que não é só pizzaria, não, a Forneria Afonso tem, ó, chopinho da Brahma, deliciosos petiscos, vinhos de marcas variadas, tem drinks também maravilhosos, todos decoradinhos, aqueles drinks, né, deliciosos. 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Agora 9 minutos faltando para o meio-dia, bora aqui mandar beijinhos e abraços para esses queridos e queridas, Marielza do Vila Rica. Muito bom dia, tá seguindo direitinho, muito bem, tá seguindo no Instagram as páginas, quem tá seguindo também é o Nelson Felipe, né, lá do Vila Rica também, tá seguindo Colonial Plaza Hotel, deixa me ver, Bom Jesus Pinda, os melhores de Pinda do Vale, tá seguindo Forneria Afonso e tá tudo certinho, tá concorrendo, Nelson, boa sorte pra você, tá? A André Correade de Santa Cecília tá dizendo, bom dia Marisa linda, tudo bem? Sempre é bom ter você no nosso domingo. Deus abençoe grandemente seu domingo, da sua família e ouvintes. Beijos. Andréia, sua linda, do Santa Cecília. Beijo, beijo, beijo. Gratidão sempre pelo carinho. Luiz Henrique, do Cidade Jardim, bom dia.
1: Bom dia, Marisa. Aqui é a Marta.
0: Oi, Marta.
1: Marta Cecília de Quim de Oliveira. Eu quero colocar o nome do meu filho no sorteio.
0: Ah.
1: Tá. Não é eu, é meu filho.
0: Ah, não é você.
1: Henrique de Oliveira.
0: Certo.
1: Mora aqui na Cidade de Jardim.
0: Muito
1: Marisa.
0: Bem. Tá bem.
1: Põe o nome dele aí.
0: Ok, já tá indo aqui para os sorteios, né? Do frango assado, da Camila Frango Assado, né? Então, boa sorte. Quem mais? Bom dia, Marisa. Quero concorrer aí ao sorteio. Sou Maria Aparecida, da Vila São Paulo. Muito bem. Deixa eu ver aqui uma coisa. Ela tá concorrendo, tá? Tá seguindo Forneria Afonso? Só Forneria Afonso? Tem que seguir lá também os melhores de Pinda e do Vale, tá bom?

0: Maria Aparecida. Tem que seguir o Colonial Plaza Hotel, já tá no Instagram, vai seguindo aí, ó. Depósito Bom Jesus Pinda também. Quem mais que chegou? Marisa, quero ver Raça Negra, Medida Exata. Sou a Lúcia do bairro das Campinas. Quero concorrer ao Frango Assado da Camila Frango Assado. Tá concorrendo, boa sorte. Quem mais chegou foi a Maria Auxiliadora do Santa Luzia. Muito bem. Domingo abençoado para você, sua querida. Tudo de bom aí para você. Boa sorte. Quem mais chegou aqui foi a Ângela Maria, da Vila Prado. Quer ouvir Reinventar do Belo? Bom dia, boa sorte. Oi, Denner Furtado. Onde estará Denner Furtado com sua motorhome?
1: Bom dia, Marisa Bueno.
0: Bom dia.
1: Aí, continuamos aqui na casa do nosso amigo Palito.
0: Ah, muito bem.
1: Parabéns para ele hoje, aniversário dele.
0: Parabéns.
1: Galera, tudo reunido aqui em Itatiaia. Valeu, bom domingo para todos.
0: Bom domingo para vocês todos. Feliz aniversário aí pro seu amigo. Itatiaia é uma cidade linda, né, gente? Conheço. Muito gostosa e também privilegiada pela natureza, né? 6 minutos faltando pro meio-dia. Maria Vaneide, bom dia, bom dia, bom dia. Quer concorrer ao frango assado. A Mônica Oliveira também. Pessoal do Cidade Nova, boa sorte. Birajara, tamo junto, Birajara. Bora de mais música. Exalta Samba, pra não pensar em você. Samba e pagode. Até 2 da tarde. Bora, bora ser feliz, gente.

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1: Alô?

0: Bezerra da Silva, sequestraram minha sogra. Agora meio de dois, boa tarde pra você. É samba e pagode até as duas, hein?
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0: Excelente tarde de domingo, abençoada tarde de domingo aí pra você que tá coladinho na 107, a rádio que mais dá prêmios aqui na cidade, e também a queridinha, gente, a queridinha, leve a gente por onde você for, baixa o aplicativo. Tem aí o Rádio 107 FM Pinda, o aplicativo para você baixar no seu celular e levar a gente por onde você for, tá bom? Agora é meio-dia e quatro. 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Agora meio-dia e cinco. Alexandra Daniela, da Vila São Paulo, tá seguindo as páginas, tudo direitinho. Muito bem, boa sorte, muito obrigada. Quem mais tá aqui? É a Maria Alice. A Maria Alice tá dizendo, Deus abençoe sempre. Por favor, manda um abraço, um alô para as minhas noras, Marquiane, Kátia, os netos Guilherme e Pablo, todos fazendo aniversário no bairro das Campinas e Jardim Regina. Que maravilha. Então tem festa aí, né, Alice? Coisa boa demais, hein? Parabéns. Deus abençoe Marquiane, a Kátia, né? As noras aí da Alice, também os netos Guilherme, Pablo. Que Deus abençoe cada um de vocês com muita saúde, muitos anos de vida, muita paz no coração, tá bom? Quem mais? A Maria Aparecida, da Vila São Paulo. Tá por aqui também, né, Maria Aparecida? Deixa eu ver o que você tá seguindo aqui. Os Melhores de Pinda do Vale. Segue também Colonial Plaza Hotel. Deixa eu ver se ela tá seguindo. Me diz aí e me mostra, tá? Pra você entrar pros sorteios. Boa sorte, obrigada aí pela sua participação. Emily Victoria, boa tarde. Quer ouvir Arte Popular Temporal de Amor? Quer mandar pras primas? Emily Vitória, Luá, Camille, Davi, Rafael, Arthur, Miguel, Theo, Leandro, para as irmãs Josiane, Gabriele, Ana Valentina, para os avós, Gilberto, Francisco, Lucinéia, para a mãe, para o pai, Josimeire, Bebezão. Beijo grande para todos vocês. Ô, galera maravilhosa, super abraço, hein? Mariane, boa tarde.
4: Olá, Marisa Bueno, bom domingo para você, boa semana. Eu, Gervalto Berga, gostaria de ouvir uma música do Negritudo Júnior, que oferecer especialmente para minha sobrinha Maria Alice, que está completando mais um ano de vida hoje. E também oferecer para a Gilceta Berga, para a Mariane, para o Brian, também para o Vitor.
0: Certo.
4: E para todos os seus ouvintes aí, desejando uma ótima semana que está por vir.
0: Maravilha.
4: Valeu, meu querido.
0: Grande abraço.
4: Sou teu fã, hein?
0: Obrigado.
4: Grande abraço.
0: Gerval, seu querido, super abraço para vocês e um domingo abençoado. Parabéns aí para o aniversariante, né? Ah, o Gonçalo, do Jardim Imperial, também está por aqui. Muito obrigada pela sua participação. Zezinho Corintiano, chega,
5: Zezinho.
0: Bom
5: dia, Marisa. Tudo bem, Marisa?
0: Bem, querido.
5: Bom dia para o povo aí que ouve a rádio aí. Programa da Marisa Bueno maravilhoso aí. Zezinho Corintiano, hein, Marisa?
0: Muito bem.
5: É, hoje eu ia pegar lá o frango lá do frango assado que eu ganhei lá da Camila.
0: Ah.
5: Mas ela tá doentinha hoje, coitada. Tá meio resfriada.
0: Ah, é?
5: Se Deus quiser, semana que vem ela vai estar boa.
0: Sério?
5: Daí eu vou pegar o frango assado. Ela não vai abrir hoje, viu, Marisa?
0: Não vai, ela não me avisou.
5: Hoje, nós vamos ficar sem o frango assado lá da Camila.
0: Eita, novidade pra mim.
5: Mas domingo que vem, se Deus quiser, nome do Pai, do Filho e do Espírito Santo, ela vai estar bem. Marisa, coloca eu aí no sorteio aí, beleza?
0: Quero que ganhe
5: essas coisas do seu programa, que é muito bom.
0: Tá certo.
5: Beleza? Se puder, toca aí pra nós aí o pagode na casa do Gago aí pra nós.
0: É.
5: Beleza, Marisa?
0: Manda. Que isso, cara?
5: Meio dia. Horário de Brasília. Meio-dia.
0: Eita, meu Deus.
5: Não, obrigado, chama.
0: Meu Deus, meu Deus. Olha, gente, então, Camila Frango Assado hoje, então, tá dodói. Hoje não vai fazer o frango assado. Então, não tem frango assado da Camila Frango Assado hoje. Que pena, né? Mas, enfim, que a saúde seja sempre em primeiro lugar, né, gente? Ana Clara, da Vila São Paulo, grande abraço. Tá seguindo as páginas direitinho, muito bem. Boa sorte para você. Quem mais tá aqui? Boa tarde.
6: Bom dia, Marisa. Eu queria participar do sorteio. Meu nome é Ana Valentina, do Araratama.
0: Ah.
6: Eu quero escutar Pedro Pecado.
0: Pedro Pecado. Ana Valentina, alô Araretama, seus queridos. Um beijo grande para todos aí, os nossos amigos do Araretama, né? E daqui a pouquinho eu mando para você. Beijo, beijo, beijo, sua lindinha. Quem mais chegou? Keila Vanessa, do Jardim Resende. Também a Pietra, a Ticiane. Deixa eu ver, estão seguindo a página lá? Estão seguindo os Melhores de Pinda? Bom Jesus Pinda. Tá, os Melhores de Pinda também, tá? Por favor. Terezinha, ouvinte, como vai você, nossa ouvinte Terezinha? O Luquinha também, do Cidade Jardim. Quem mais? Domingo sem Marisa Bueno é domingo. Boa tarde, lindona. Toca pra mim a música do Raça Negra. Manda pros ouvintes. Sou a Gisele Cristina, do Bela Vista. Tá seguindo direitinho, sua linda. Obrigada, viu, pelo carinho. Sandra Regina, tudo bem com você? A Sandra do Castolira, né? Tá querendo ouvir Raça Negra, Homem Invisível. Excelente domingo. Tá, vamos colocar aqui pra você já já o Raça Negra. Amauri, boa tarde, Amauri.
7: Bom dia, Marisa Bueno. Aqui é Amauri Godói do Campo Alegre. Marisa, foi meu nome no sorteio. Marisa, gostaria de ouvir a música com Martinho da Vila. Devagar, devagarinho. Deus abençoe seu dia e sua vida, Marisa. Bom trabalho.
0: E vai Brasil! Vai São Paulo também. Vai Corinthians. Boa tarde pra você que tá aí do outro ladinho. Bora de Grupo Fundo de Quintal.
8: 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Vamos sim, Ronaldinho.
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0: Grupo Fundo de Quintal, nosso grito. Você pediu por aqui no 992245660. Eu rolei pra você. Agora meio-dia e 15.
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2: Doutora, então o INSS indeniza pessoas vítimas de acidente?
3: Indeniza sim.
2: Mas ele indeniza só acidentes de trabalho?
3: Não. Mesmo os acidentes que não tenham nenhuma relação com o trabalho, podem ser indenizados.
2: Nossa, então se eu cair em casa, o INSS pode me indenizar?
3: Pode sim.
2: E se eu sofrer um acidente de moto?
3: Também pode ter direito.
2: Ah, então basta ter sofrido um acidente e apresentar o pedido no INSS? Só isso?
3: Não. Você precisa comprovar três requisitos. Comprovar o acidente, comprovar que o acidente deixou limitações que reduzem sua capacidade de trabalho e comprovar que na época você era empregado registrado ou empregado doméstico.
2: Mas daí eu não posso voltar a trabalhar?
3: Pode sim. Você recebe a indenização junto com seu salário normalmente todo mês.
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0: De volta com Almir Guineto, Caxambu. Agora meio-dia 17, samba e pagode no ar. Domingo, domingo, domingo.

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3: Agora meio-dia 33, muito boa tarde pra você, domingo, com samba e pagode na 107, a queridinha da cidade, e tem mais música chegando daqui a pouquinho, eu vou ver seus comentários, hein, turma do pagode.

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0: Cara metade morango do Nordeste. Agora faltando 17 minutos para uma. Muito boa tarde para você que está aí conferindo mais um samba e pagode aqui na 107, a queridinha da cidade, porque domingo, né, gente? 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Bora aqui atendendo mais e mais participações, chegando de montão por aqui a sua participação. Quem que tá aqui? Vamos ver, vamos ver, vamos ver. Marlene Ferreira. É, tudo bem, tudo bem, tudo bem. Marlene, boa tarde para você. É, boa tarde, Marcela Nascimento. Boa tarde aqui para a Jennifer também. Marinho Mecânico, tudo bem, Marinho Mecânico? Um abraço carinhoso para todos, pessoal, a equipe aí do Marinho Mecânico. Alessandra Alves, Marta do Cidade Jardim. Quem mais? A Alice, tá por aqui, a Terezinha ouvinte, a nossa ouvinte Gisele, a Sandra Regina, o Lúcio. Boa tarde, Lúcio. Boa tarde, fala com a gente. Boa tarde, boa tarde.
1: Bom dia, mais. Marisa Bueno, a voz de ouro de Pindamonhangaba.
0: Opa!
1: Põe meu nome na Camila Assados. Quer ganhar um frango, hein, Marisa? Me ajuda aí.
0: Então, hoje não
1: são
0: tem.
1: São milhares de pindenses, mas quem sabe eu dou bingo hoje, né?
0: É.
1: Um abraço, bom trabalho, viu?
0: Obrigado.
1: Bom final de semana aí, você e família.
0: Amém.
1: Nós te admiramos, viu?
0: Gratidão.
1: Princesa do rádio.
0: Muito querido, viu? Você também. Zé Lúcio do São Judas. Infelizmente, hoje a Camila não está funcionando, né? Tá dodói, tá paradinha hoje. Maria Lúcia Alves, como é que você tá aí no Bom Sucesso? Beijo, beijo, beijo, querida. Maria Vitória, muito boa tarde para você. Oi, Oswaldo Souza. Grande abraço, Oswaldo. Quem mais chegou? Zé Luiz do Campos Maia. Você tá bem, querido? Tudo bem com você? Tá concorrendo? Tá seguindo o Bom Jesus Pinda para faturar R$ 80 em prêmio? Então, Cláudio Machado também tá aqui. Da Vila Prado, né? Cláudio Machado, que eu vi frente a frente do Royce do Cavaco. Boa demais essa, hein? Cibele, tudo bem, Cibele Cristina, lindona? Beijo grande aí para você também. Zezinho Corintiano, você tá bem, Zezinho? Semana que vem você pega o frango assado lá da Camila, tá bom? Poliana, oi Poli, beijinho para você, querida. Poliana do Mombaça. Boa tarde, boa tarde, boa tarde. Ivone, já segue, né, as páginas aqui, Colonial Plaza, Depósito Bom Jesus Pinda. E os melhores de Pinda, tá seguindo, Ivone? Ivone do Bom Sucesso, super abraço, boa sorte. Luiz Roberto do Crispim, quer ouvir Charlie Brown com Xande de Pilares. Uma semana abençoada para todos nós, né, Luiz Roberto? Ângela, boa tarde, Ângela.
2: Marisa Bueno, bom dia.
0: Boa tarde, já.
2: Você,
0: né,
2: vai com o programa até as duas.
0: Até as duas.
2: Quero participar de prêmio, Maria Ângela Garcia.
0: Ok.
2: E você pode pôr a música da Alcione.

0: O Saint-Tropez, faz tempo que a gente não ouve essa, né? Já já eu vou rolar aqui pra gente relembrar. Quem mais? Boa tarde, amiga Vera Cristina do Santana, que quer participar do sorteio, ouvir o pagode Nosso Chão. Mandar para todos que estão ouvindo a rádio, já tá seguindo direitinho as páginas. Boa sorte, Verinha. Maria Helena do Santana, boa tarde, Maria Helena. Grande abraço. Tô procurando aqui, Luquinha, tô procurando, viu? Boa tarde, Marisa. Hoje quero dividir com você a minha alegria. Agradeço a Deus, pois abriram duas portas de emprego para mim. Trabalho de segunda a sexta no frigorífico, no sábado trabalho na banca da pamonha na feira. Te convido para passar na banca, pegar um brinde comigo. Pamonha, curau, suco de milho, milho cozido ou cru, bolo de milho. Ah, meu Deus, agora eu quero muito. Juarez, que coisa boa, fico feliz por você. Tá na banca até às 10 horas. E excelente domingo para você também. Adoro pamonha, curau. Gosto demais. Ô Juarez, boa sorte para você nessa nova caminhada, tá bom? Deus abençoe sempre aí seu caminho, sua trajetória. Sucesso, meu querido. Quem mais? A Rosana Leite.
1: Bom dia, boa tarde, Marisa Bueno, aqui é a Rosana Leite, Monteiro da Silva, de Pindamonhangaba. Coloca pra mim, pagodinho, coloca meu nome, não sei o quê. Obrigada, sua lindona. Ótimo domingo pra você.
0: Amém, querida. Tá seguindo as páginas também, tudo certinho. Muito bem, muito obrigada. A Emily ama o seu programa, a Luciné Ribeiro tá dizendo. Tá seguindo também, né? A Luciné do Araritama. Deixa eu ver a Emily aqui, deixa eu ver. Ai, que bonitinho, gente. Que graça, dançando. Ah, meu Deus. Que fofa. Muito fofa. Emily, só fofa. Ah, a Luciné mandou aqui um videozinho da Emily, que tá dançando, que é o som do Martinho da Vila da 107, do pagode. Emily, beijinho, lindinha. Beijinho da tia Marisa, viu? Dança bem, hein? Dança bem. Lilian Oliveira, do Campo Alegre, quer participar do sorteio, já tá seguindo as páginas, muito bem. Boa sorte. A Marta Cidade Jardim, muito bem, Martinha.
2: Boa tarde, Marisa Bueno. Aqui quem fala é Luiz Henrique do Cidade Jardim.
0: Opa!
2: Toca pra nós aí, mais é menos.
0: Menos é mais. Pode ser menos é mais? Ou pode ser mais é menos? Menos é mais, tá bom? Obrigada aí. Bolinho de bacalhau? Meu Deus! Meu Deus! Ontem eu comi um bolinho de bacalhau lá da Forneria Afonso, gente. É maravilhoso. E o seu tá bonito, Luquinha. Luquinha manda bem na cozinha, gente. Muito bem. Parece bom, parece bom. Zé Luiz está concorrendo, seu querido. Boa sorte. Oi, Kelly. Tudo bem, Kelly? Rafael Vitor, do Campo Alegre, também está seguindo. Muito bem, grande abraço. Ah, eu vou rolar já já, tá bom? Já que eu rolo para você, viu, ô Luquinha? Vamos de. O que que eu tenho aqui? Negritude Júnior, Coab City.

0: Pericles com o seu Jorge Boca Louca. Pagode do bom, hein? Pedido aqui do Luquinha, do Cidade Jardim. Grande abraço, Luquinha. Obrigada sempre aí pelo seu carinho, pela sua participação na 107, aquele dia na cidade. E você sabe, né? Domingão é dia de alegria, samba, pagode, muitos prêmios aqui na 107 FM. A rádio que mais dá prêmios na cidade, né? Então manda aí a sua mensagem pra gente, 992-245660. Intervalozinho é rapidão.
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0: Até as duas a gente vai de samba e pagode no Domingão da 107, maravilhoso, hein, gente? Ó, eu quero lembrar você que já estão rolando, gente, as enquetes lá nos Melhores de Pindo e do Vale 2026 no Instagram. Corre no Instagram, segue a gente, vote nos seus comércios profissionais e empresas favoritos. Quem que merece ser reconhecido pelo público esse ano, hein? 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É, dá aquela atenção merecida que você tem aqui, a sua participação, e a gente vai atendendo, tá? Olha só, André de Taubaté chegando. Amigo, boa tarde.
10: No pique do carinho, da alegria, no programa da Marisa Buena. Hoje o calendário marcando dia 21 de junho de 2026. Uma ótima tarde, domingo abençoado a todos. Confirmando minha audiência, aqui André Oliveira, da cidade de Taubaté. Tô aqui descansando na sua sintonia, mais tarde passamos do Paritinga, o Marisa Buena. Que saudade legal de ouvir essa lenda do rádio, hein, Marisa Buena? Grandes amigos nossos aí do rádio que já se foram. Saudoso Mirandinha.
0: Sim.
10: Adão Augusto César Guará, Palmeirinha.
0: Verdade.
10: Luiz Rosas, Vander Guedes. O rádio é uma história, é uma lenda.
0: Muito história.
10: Só pega uma música bem bonita aí pra mim.
0: Deixa comigo.
10: Vera, Geraldo, pessoal de São Luís também, tá bom?
0: Muito bem. Ele disse que domingo passado não falou com a gente porque foi para Minas, em Paraisópolis, Gonçalves, São Bento. É, o André, gente, caminhoneiro, vive viajando aí por esse Brasilzão afora, né? E sempre coladinho na 107. Obrigada sempre. Gratidão imensa, André, seu querido. Muito obrigada sempre. Marcinha Cardoso, como é que você tá, sua querida? Tudo bem? Boa sorte aí, tá seguindo direitinho. A Samanta Cardoso do Padre Rodolfo também tá seguindo bonitinho. É, boa sorte aí pra galera. Quem mais? A Eliane do Cidade Jardim, que é o Viclariô. Tá certo, lindona. Já que eu mando pra você, tá concorrendo, porque ela tá seguindo as páginas do Instagram certinho também. O Eric Gouveia do Cidade Jardim tá com a gente também, coladinho aqui. Quanta gente Cidade Jardim, hein? Ah, boa tarde, me chamo o Emerson Donizete, do Araretama. Quero ouvir aí Pixote, nem de graça. Manda um abraço para Ana Maria, pro Índio. Um abraço para todos vocês, gratidão imensa pelo carinho, pela companhia, tá? A Divina Rosa tá aqui, a Maria Vitória vai ouvir já já. Ah, já ouviu? Já foi? Já foi, só música, viu? Quem mais que tá aqui? A Divina Rosa, do Mombaça, excelente domingo para você. Abraço, Zezinho Corintiano. Abraço aí pra Alice. Ela diz que tem uma coisa que admira em mim, É atenção com os ouvintes, nota mil. Alice do Feital, muito obrigada, sua linda. Tem que ter, né, gente? É o mínimo que a gente tem que ter. É atenção, né, com os nossos ouvintes também. Esse carinho a gente tem que trocar. Ó, 1:12, pra quem pediu por aqui, Charlie Brown do Xande de Pilares, tá aí.
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1: Xande de Pilares, rolei para você, Charlie Brown, com retalhos de Citim. Agora é 1h18, 1h18. E o André de Taubaté também está mandando um abraço para o Marcelo Santos, nosso querido diretor aqui, Marcelo Santos. Está na escuta? É? Que bom saber. Agora 1h18, Royce do Cavaco.

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1: Bora, gente, sambando e pagodeando no Domingão da 107. Eu rolei aí Alcione, Garoto Maroto. Foi Raça Negra, Homem Invisível. Foi o Royce do Cavaco, Frente a Frente também, né? Agora 1h29, falta só meia horinha pra acabar o programa. E você já foi lá no Instagram votar nos melhores de Pinda e do Vale? Olha, tem que ir lá deixar seu voto. A votação transparente, a votação realmente sensacional. Tá bombando de comentários, de votos, milhares e milhares de pessoas estão votando aí no comércio da cidade de Pinda e da região, tá bom? Então, em breve, saberemos quem serão os melhores de cada segmento do comércio da cidade Vale do Paraíba. Eu quero saber sua opinião, tá bom? Deixa aí. Deixa lá no Instagram o seu voto, vote aí no comércio, né? Sua loja preferida, seu açougue preferido, seu supermercado preferido, né? Tem vários segmentos, várias categorias lá, tá bom? Agora 1h30, intervalo rapidinho, já volto.
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1: Já de volta por aqui diretamente dos estúdios da 107 FM, 1h36, vivendo domingão, domingo, domingo, domingo, com 107 FM, a queridinha da cidade, a rádio que mais dá prêmios na cidade, hein? Não tem pra ninguém. Até as 2 a gente vai rolando, samba, pagode, participação, muito alto astral, alegria no ar, e você mandando aí o seu comentário, mandando seu nome completinho, aqui no WhatsApp da rádio, seguindo as páginas no Instagram, o @ Os Melhores de Pindo e do Vale, votando lá nas enquetes, né, para participar das votações, para ajudar a eleger aí seu comércio favorito. Tem também, ó, a página do Colonial Plaza Hotel para você seguir no Instagram, viu? Tem ainda a do Depósito Bom Jesus Pinda e Forneria Afonso. Por favor, segue lá e me comprove. Prove e comprove aqui para mim. Que daí você vai concorrer a R$ 80 em produtos lá do Depósito Bom Jesus Pinda. Você vai concorrer ao café da manhã do Colonial Plaza Hotel com direito acompanhante. Também concorre ao combo do McDonald's, convites para o cinema. Ok? Melissa Luz está certinho, muito bem. Seguindo aí, né, as páginas certinho, muito bem. Melissa do Mombaça, boa sorte. Joyce Cardoso também, viu, Joyce? Muito bem, Joyce, parabéns aí, tá seguindo e tá concorrendo. Ah, quem mais? A Vanessinha da Chácara da Galega, lindona. Vou ver se vai dar tempo de rolar a sua música por aqui. Ainda a Simone Cardoso, do Campo Alegre, tá tudo certo, seguindo muito bonitinho, certinho, as páginas aí do Instagram para concorrer, boa sorte. Robson Levi, do Santana, abraço apertadinho, nosso carinho para vocês aí na casa, viu? Ligadinhos aqui na 107, a melhor do Vale, ele diz. Muito obrigada. Vera Lúcia, tudo bem, Verinha? Boa tarde.
12: Oi, Marisa Bueno. Boa tarde.
1: Boa.
12: Tudo bem? Aqui é a Vera. Eu queria que você tocasse uma música, qualquer uma do Raça Negra.
1: Tá, vou ver se dá tempo.
12: Queria oferecer pro nosso amiguinho, o André das Caeiras, em Taubaté.
1: Sim.
12: Ele está ouvindo.
1: Ok.
12: E quero retribuir essa música para ele.
1: Muito bem.
12: Com muita amizade.
1: Tá.
12: E desejar tudo de bom para ele.
1: Muito,
12: né?
1: Bem.
12: Porque nem você falou, ele não para, né? Ele vai ali, vai aqui.
1: Verdade.
12: Entregando farelo.
1: Né?
12: Que ele entrega farelo pra gente também.
1: Uhum.
12: Então, ele é uma pessoa maravilhosa. Ele é uma pessoa super educada, gente boa. Tá
1: do
12: bom,
1: bem.
12: Marisa?
1: É, do bem, do bem. Verdade.
12: E ofereço para todo que estiver ouvindo, tá bom? É
1: certo.
12: A Vera do Jardim Regina.
1: Ok, Vera.
12: O Geraldo manda um abraço pro André também, tá bom?
1: Ok.
12: Deus abençoe, Marisa.
1: Amém.
12: Tudo bom.
1: Para vocês também.
12: Meu nome
1: tudo
12: no
1: bom.
12: Sorteio, Marisa, por favor.
1: Vera, grande abraço, querida. Excelente domingo, maravilhosa semana abençoada aí para vocês. Cristiane Eugênio, curtindo o samba e pagode nesse domingão maravilhoso. Tomando aquela geladinha, como sempre, né, Cris? Quer os nomes para o sorteio, porque ela está seguindo as páginas no Instagram, diz que todos os prêmios são maravilhosos, está torcendo para faturar. Obrigada sempre pelo carinho, sua linda. A Darilson também, o maridão dela, está aqui ligadinho. Falou, se der tempo, toca Benito. Vou ver se dá tempo. Eu acho que não dá, hein? Já tá quase no finalzinho. 21 minutos para as duas já. Deus abençoe sempre vocês e boa sorte. A Cibele Cristina também tá coladinha na gente. A Solange Miranda do Goiabal tá concorrendo, porque ela tá seguindo as páginas. Também a Emanuele Nicole do Santana já segue as páginas. Muito bem. Davi Ribeiro, como é que você tá, Xuxa, no Ouro Verde? Abraço. Maria da Penha, obrigada pela audiência. Também o Wilson, do Castolira, grande abraço, obrigada sempre pelo carinho. A Maria Lúcia, do Bom Sucesso, também está coladinha aqui, né, Maria Lúcia? Gente, vamos para as últimas aqui e já já a gente vem com sorteio. Cola na gente. Boca Louca, shortinho Saint-Tropez, shortinho Saint-Tropez. Boca Louca para matar a saudade.

0: Diogo Nogueira clareou o rolê ainda pra você. Arte Popular Temporal e Boca Louca Shortinho Saint-Tropez. Bora, gente, que tá ficando bom demais, mas infelizmente tá acabando.
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0: É, finalzinho aqui de mais um Samba e Pagode pela 107 FM. Agora 8 para as 2. Deixa eu mandar os últimos beijinhos e abraços aqui para a Cláudia Omar. Ela está agradecendo aqui que ela ganhou, né? O sorteio do café da manhã do Colonial Plaza Hotel. Não me lembro se foi semana passada ou retrasada, Cláudia Omar. Mas, ó, mandou foto aqui, ela com o maridão. Maravilha, lá no Colonial Plaza Hotel, né? Saboreando o café da manhã maravilhoso, que é um banquete. Hoje tem mais, daqui a pouquinho, gente. Eliane diz que ama a música Clareou, maravilhosa, né? Aquele alto astral que a gente merece. Também a Gisele Cristina do Bela Vista concorrendo, tá seguindo. E vamos pro sorteio então, gente. Bora ouvir quem vai faturar hoje. Convites para o cinema, são dois convites para o cinema do Shopping Pátio Pinda. Atenção, atenção, você que deixou o nome completinho por aqui, você que seguiu as páginas direitinho lá no Instagram. Hoje leva dois convites para o cinema, a Márcia Helena Souza, parabéns. Também tem combo do McDonald's do Shopping Pátio Pinda, saindo aqui. Maria Silvana Reis, parabéns. Agora vale R$80 em produtos do Depósito Bom Jesus, lá do Mombaça, que fica com Davi Ribeiro. Parabéns, Davi Ribeiro. Davi, pode ir direto lá no Depósito Bom Jesus Mombaça, tá? Que você vai retirar R$80 em produtos, tá bom? De presente, presentinho bom, hein? Bacana demais, Davi. Parabéns. Agora vem café da manhã do Colonial Plaza Hotel, aquele café da manhã de artista, gente, da Odete Reutemann, a Elaine Mulato, né, nossa ouvinte querida, que apelidou esse café da manhã do Colonial Plaza Hotel como café da manhã da Odete Reutemann. E é mesmo, gente, chiquérrimo demais, quem fatura e pode levar...

para uma acompanhante é Solange Miranda. Parabéns, Solange Miranda. Solange, você tem que passar na rádio, tá? De segunda a sexta, das 9h ao meio-dia, para você retirar seu vale café da manhã do Colonial Plaza Hotel com direito a acompanhante. E depois disso, você vai agendar lá no Colonial Plaza Hotel o seu café da manhã maravilhoso no 992578072. Colonial Plaza Hotel, que tem café da manhã aberto ao público, tem almoço, tem jantar, tem também o day use, né, para passar o dia inteiro. Aquele hotel é maravilhoso, 4 estrelas, é um resort 4 estrelas, Pindamonhangaba, tá de parabéns, né? Colonial Plaza Hotel é maravilhoso demais, vem gente de tudo quanto é parte do Brasil e do mundo para Pindamonhangaba. De repente você mora em Pinda e não prestigia, aí não dá, né, gente? Vai para outros lugares, sendo que aqui a gente tem esse maravilhoso local para poder passar dias, final de semana, o dia inteiro, ou ir lá apenas, né, para saborear um café da manhã, com aquela pessoa especial, aquele almoço, aquele jantar, festa junina rolando no Colonial Plaza Hotel. Tudo de bom.com, gente. Tô indo embora. Beijo grande. Deus abençoe nossa semana. Que traga aí pra gente muitas notícias boas. Muita saúde, muita paz no seu coração, muita proteção para cada um de vocês que fez com que esse programa sobre pagode mais uma vez fosse um grande sucesso. Eu deixo meu beijo carinhoso para cada um de vocês e volto na próxima quarta-feira com o programa Pergunto que a Doutora Responde. Sempre trazendo profissionais, né? Quarta-feira, a partir do meio-dia, depois do programa Perfil aqui, a gente tem o Pergunto que a Doutora Responde. Toda quarta-feira, para esclarecer, para levar esse serviço de utilidade pública para você ficar bem informado a respeito dos seus direitos. Beijo grande, samba e pagode. De volta domingão que vem, depois do Astério Galvão, do seu Roberto Carlos, 11 da manhã. Beijo, beijo, beijo, queridos. Até mais. Finalzinho de domingo maravilhoso. E a minha última é com Arte Popular Temporal. Beijo, gente. Até mais. Tchau, tchau.

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4: O mel produzido no Brasil continua conquistando espaço no mercado internacional. Nos últimos anos, as exportações têm registrado crescimento, impulsionadas pela qualidade do produto e pelo interesse de países que buscam alimentos naturais e com menor uso de produtos químicos. A apicultura, por exemplo, tem se mostrado uma excelente alternativa para pequenos e médios produtores, além de contribuir para a polinização e o equilíbrio ambiental nas áreas rurais.
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11: 14 de dezembro é o Dia Mundial do Macaco. A data não é oficial e surgiu no ano 2000 como uma brincadeira de dois cartunistas norte-americanos que acabou se popularizando. A ideia é chamar atenção para a proteção desses animais. O Brasil é o país com maior diversidade de macacos do mundo, e quatro das nossas espécies estão na lista das 25 mais ameaçadas do planeta, divulgada em 2022. São o bugio-ruivo, o saguí-da-serra, o zogue-zogue do Mato Grosso e o caiarara. A derrubada e a fragmentação da vegetação nativa são os principais inimigos dos macacos.
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3: 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Não tem jeito, meu compadre. Vambora. Ela vacilou comigo, nós estamos aí, né? Tudo certo.

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2: Tchau, amor. Ao vivo pra vocês. 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
1: Daí, Henrique, como a gente sempre fala, é tudo nosso, Diegão. 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

0: Uma salva de palmas, aê. Que isso, eu não mereço tanta palma assim não. Muito barulho pro Vitor, por favor. Banda Lagoon, satisfação total, aê. Toda nossa
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0: aí.
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0: Felipe Barão. Essa é pra não amplificar, né?

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nesse momento. Eu quero dedicar essa canção a quem realmente importa, nosso Senhor Jesus Cristo. Feche seus olhos e vamos falar um pouquinho com Deus.

0: Obrigado.
1: Cento e sete.

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